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E damos início a mais uma emissão do Orgasmo Mental, deste vez dedicado aos anos 90, ao início dos anos 90 e às origens do Stoner e do Doom. Aqui iniciar a edição com Monster Magnet e o tema Black Mastermind. O álbum foi editado em 92, chama-se Spine of God. Também em 92 é o álbum de Caius, que se chama Blues for the Red Sun, e nós vamos ficar com o tema Freedom Run.

E nos inícios dos anos 90, este é mais no meio dos anos 90, tivemos a ouvir Fu Manchu com Neptune's Convoy. O álbum foi de 1996, chama-se In Search Of. Os Fu Manchu que nunca saíram do ativo, eles ainda regravaram um álbum mais recentemente, acho que 2024. Também quem nunca saiu do ativo foram os Melvins, que continuam a lançar álbuns bem bons, mas vamos recordar um tema do álbum Bullhead, que foi editado em 1991. Vamos chegar com o tema Boris.

Ficámos a ouvir Alice in Chains com Love Hate Love, álbum de 1990, Facelift, grande álbum. Aliás, Alice in Chains, grande banda, grandes álbuns que eles têm. Como não podia deixar de faltar aqui, Fade No More com o tema G's Lover, álbum de 1992, Angel Dust. Estamos a ver aqui ainda estes órgãos e cores clericais. Para terminar, eu relembro que podem ver toda a playlist em orgasmental.blogspot.com. Podem nos seguir através do Facebook, do Mixcloud, da Rua FM e do Instagram. Aliás, esqueçam o Facebook já não está ativo. E nós vamos continuar para o Stool com o álbum Undertow, que foi editado em 1993. E vamos ouvir o tema Bottom.

É de 1997, é um álbum homónimo e vamos ficar com o tema Shrimp Fist. E assim terminamos esta edição do Orgasmo Mental. Fiquem bem e até para a semana.

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boa noite, bem-vindos a mais uma hora de música não alinhada no Sangue Elétrico. Começámos por ouvir o single de 1984 dos neozelandeses Chills, Pink Frost, e vamos já avançar com a primeira amostra do álbum em destaque desta noite, Grotesque After the Cream, o álbum de 1980 dos The Fall.

Graham Friday, os The Fall em 1980 do álbum Grotesque After the Graham, disco que estará em destaque mais à frente. Seguiu-se o do londrino London Clay, do álbum de estreia Private View, com a música Desire Lines. Avançamos com mais uma recuperação, os Loft e o single Why Does the Rain, e os alemães Riach Neuklang com Kriegslust.

Why Does the Rain, single de 1984 dos The Loft, e a estreia dos alemães Reage, Noh e Klang em 2025 com o tema Kriegslust. Antes do destaque ao álbum Grotesque After the Grime dos The Fall, vamos ouvir Something Going On dos Pastels e Extraordinary Wealth dos australianos Dean, tema incluído no LP de estreia da banda editado em 2025.

Grotesque After the Gram, editado em 1980, é o terceiro álbum dos The Fall, lançado numa Inglaterra marcada pela crise económica e pelo declínio industrial. A banda transformou o cotidiano urbano em matéria-prima artística. Musicalmente, o álbum afasta-se das estruturas tradicionais do rock. Em vez de refrões evidentes ou melodias acessíveis, os The Fall apostam na repetição hipnótica, em ritmos quase mecânicos e numa atmosfera desconfortável, mas altamente distinta.

Grotesque After the Gram é hoje amplamente reconhecido como um dos trabalhos fundamentais do post-punk. Canções como Pay Your Rate, The Container Drivers ou New Face in Hell mostram uma banda interessada em retratar a monotonia, a tensão e o absurdo da vida no início dos anos 80. A influência deste disco acabaria por ser enorme nas décadas seguintes, inspirando artistas ligados ao indie rock, ao noise e ao post-punk revival. Mais de 40 anos depois, Grotesque continua a soar estranho, desafiante e profundamente original.

António Pedro Ribeiro, vocalista dos Portuenses Sereias, canta: a extrema-direita fascista tem que ser exterminada. Tema incluído no álbum A Odisseia, de Carlos Bizarro, que foi editado este ano pela Lovers and Lollipops. Avançamos com Susie and the Bunches e os brasileiros Pedro Yes and the Nose.

escutámos os brasileiros de São Paulo, Pedro e Sandra Knows, com o tema Human Combustion, e lá atrás, Suciana Bunches, com Mirage.

Altered Images, do LP de estreia em 1981, Happy Birthday, no tema Insect, e ainda Teenage Fan Club com Jed Farrah, do álbum de 2002, Words of Wisdom and Hope, no tema Behold a Miracle. Avançamos com mais uma banda alemã, os Blitzer, e os Stranglers, em 1977, Something Better Change.

Do álbum de estreia dos Blitzer, The New Conspiracy, ouvimos Bruxelles Song e ainda os Stranglers com Something Better Change. A fechar esta emissão do Sangue Elétrico, vamos ficar com o single de 1977 dos Pereobu, Final Solution. Boa noite.

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e bem-vindos a mais um País Relativo. O meu nome é Filipe Santos, vou estar convosco as próximas duas horas a dar-vos alguma musiquita progressiva. Já devem ter reconhecido Vandergraaf Generator. Ouvi dizer que vem cá.

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1: Será? Estivemos a ouvir Van der Graaf Generator e, segundo o site oficial da banda, irão tocar em Portugal no Gouveia Art Rock dia 6 de abril de 2008. A organização do Gouveia ainda não confirmou, mas também não desmentiu, pelo contrário. Isto porque faltam ainda tratar alguns assuntos burocráticos, normais, questão de seriedade, mas parece que sim, que vêm os Van der Graaf Generator provavelmente fechar a noite, fechar o festival. Depois de há 2 anos ter estado cá o seu vocalista Peter Emil a solo, e que solo e que concerto agora os míticos Van der Graaf Generator, uns dos primeiros conjuntos de rock progressivo emblemáticos no início, ainda no fim dos anos 60, e que estiveram praticamente 30 anos inativos, em 2005 voltaram a juntar-se com a formação original e editaram um álbum duplo muito bom chamado Present, não apenas uma daqueles álbuns fracos de reunião, mas algo realmente fresco e azedo ao mesmo tempo, porque creio que a idade, ao contrário do que muitas vezes acontece no caso destes senhores, parece-me que não os amoleceu, pelo contrário, parece que os tornou ainda mais ásperos, tal como a própria voz do Peter Emil, logicamente, mas o facto é que transmitem isso com uma pujança incrível. E o que estivemos a ouvir, esta música In the Black Room, transmite exatamente isso. É uma música que não fazia parte da discografia de Van der Graaf, porque acabou por ir parar a um álbum a solo de Peter Emil, mas neste que foi o primeiro concerto de reunião do grupo em 2005, gravado no, em Londres, no início do que foi uma grande digressão ainda de reunião, fica bem claro nestas 2 horas deste espetáculo que eles estão de volta mesmo para não só para saciar as saudades dos fãs antigos, mas para dar a conhecer o som que sempre fizeram. E bem, parece que vamos ter Van der Graaf Generator aqui em Portugal. Acho que é uma excelente notícia. Quem não conhece, procure, informe-se. E entretanto vão também àquele site que anunciei há pouco, gaudela.net/gar. Lá poderão ver ainda não os Van der Graaf Generator, mas para além de poderem ver que o Gouveia Art Rock é em Gouveia, na Serra da Estrela, que os concertos se passam maioritariamente no Cine Teatro de Gouveia. Aliás, neste caso é no Teatro Cine, não sei porquê, mas é o Teatro Cine. Vai ser no fim de semana de 5 e 6 de abril de 2008, trata-se da 6ª edição do festival, e confirmados já estão Per Lind, um teclista sueco conhecido pelo seu projeto Per Lind Project, que já tem passado aqui nos últimos programas. Thinking Plague, que já iremos ouvir mais à frente, estadunidenses que existem já há mais de 20 anos e que fazem um tipo de rock in opposition, ou seja, de música baseada em erudito contemporâneo, mas absolutamente delicioso. Uns desconhecidos Aranis, belgas, formados em 2004, com uma formação pouco comum, portanto uma flauta, um contrabaixo, um acordeão, um piano, um violino e uma guitarra. E para além disso, como podem ver num vídeo que está em link no site do festival, todos parecem ser incrivelmente novos, mas vale a pena. Infelizmente não tenho nada que vos possa mostrar aqui, mas posso vos encaminhar enquanto não tenha, para o MySpace da banda, myspace.com/aranis. Mas mais uma vez, isto está tudo no, no site gaudela.net/GAR. Para além destes aranis, outras desconhecidas, neste caso suíças, são as Le Reine Prochaine. Peço-me essa desculpa, mas o francês não é o meu forte. Que vai ser com certeza uma prestação fora do comum no festival, já que é um quinteto de mulheres, como se isso não fosse já raro nestas andanças musicais. Os instrumentos são principalmente a voz, mas passam por vários outros instrumentos e tocam algo mais performativo do que propriamente musical, no sentido técnico. Portanto, vai ser um tipo de espetáculo, digamos, mais cabaré, mais teatral, mais performativo, que não é o que costumamos ter no Gouveia, mas acho que já não é sem tempo. Curiosamente, agora enquanto atualizava a página, apareceu aqui mais um mais uma confirmação. Portanto, é cabeças de cartaz para o primeiro dia, os franceses Ange, que já existem desde 1970. Eu confesso que não conheço, e com certeza alguém vai lançar as mãos à cabeça, porque pelo que vejo tem uma discografia de alguns 30 álbuns e, bem, devem ser realmente já conhecidos, pelo menos em França, mas eu de facto tenho que reconhecer que não os conheço. Mas conheço, e já vi ao vivo, e estou a ter imenso gosto em ver os nossos beduínos a gasóleo no festival Gouveia Art Rock, no palco principal, a tocar como deve ser. Portanto, vou-vos mostrar, para quem não conhece, a banda que provavelmente mais tem passado aqui no país relativo nos últimos tempos. Beduínos a Gasóleo são um coletivo, basicamente um quarteto nacional, encabeçado por José Carlos Fialho, nos teclados, e que criam música progressiva sinfónica, muito na linha do que se fazia na primeira metade dos anos 70, talvez muito virado para o que os Gentle Giant criaram, mas ao mesmo tempo com um cunho muito próprio e com uma sonoridade atual. Não fossem eles criados só há 10 anos atrás, portanto não são um coletivo dos anos 70. Bom, mas mais do que as palavras, vamos é ouvir. Vou-vos deixar retirado o seu álbum de estreia, lançado agora em 2007. Vou-vos deixar com a música Biodiesel para os Beduínos a Gasóleo.

0: Olha, eu sou o Zé Carlos Fialho, sou dos Beduínos a Gasóleo e vocês estão a ouvir a rua.
1: Exatamente, Beduínos a Gasóleo que irão fazer parte do Gouveia Art Rock 2008. São uma feliz inscrição, até agora a única banda nacional. A tradição tem sido mais ou menos que haja uma por festival, embora depois em palcos secundários pode, ou eventos secundários pode às vezes haver outros projetos nacionais a aparecerem. Ora, para além de fazerem parte do cartaz do Gouveia Art Rock, os Beduínos a Gasóleo fazem parte também do, como já devem estar fartos de saber, do prémio do concurso de logotipo País Relativo. Estava planeado que eu hoje desse por terminado o concurso e em breve, deveria dizer que em breve iria anunciar e tal os vencedores, mas o facto é que dois meses depois de ter sido lançado o concurso, praticamente dois meses, não apareceu nenhum projeto, digamos, que preenchesse os requisitos todos para, os requisitos todos, que também não são assim tantos quanto isso, para o concurso. Portanto, o que eu irei fazer é prolongar o prémio, quer dizer, isto, acho que prolongar o prémio, não o prazo, desculpem. É uma pena para os ouvintes que costumam ir ver o MySpace ou os sites do País Relativo, vão continuar a não ter logotipo, não ver logotipo, vão continuar a ver lá a minha cara. Tenho muita pena, não posso fazer nada em relação a isso. Mas continua então o concurso aberto. O único que tenho que fazer é criar um logotipo em formato digital e criar a aplicação, a adaptação desse logotipo para o MySpace da rua do País Relativo, que é myspace.com/paisrelativo. Ora, se tiverem interessados, o que têm a fazer é irem a paisrelativonarrua.blogspot.com, paisrelativonarrua.blogspot.com, ou mesmo ao site da rua, rua.pt, e encontram lá links para os o regulamento do concurso, e pronto, o único que tem é ignorar o prazo. Eu, enquanto não altero o fecheiro, o prazo passa a ser exatamente dois meses, 21 de março de 2008. Ora,

E o prémio qual é? Já agora também podem ver lá no site, o prémio é este CD, Buzinos a Gasóleo, o último álbum dos Miosotis, o EP promocional dos Gnomon, o último CD dos Project Creation, o Gritar o Fado Revisitado dos Fado Morse, o último álbum e único dos Oblique Rain, o último dos Das Carrier, o último dos Chocalhos, o último dos Mystery, o último dos The Guri Shankar, o último dos Cafarnaum e o último Kaleidoscope dos Cárcios, que vamos ouvir agora a seguir. Acho que é um prémio bastante bom, animem-se, não é assim tão trabalhoso. Está bem que é um programa um bocado indefinido, mas para todos os efeitos não deve ser assim tão difícil criar um logotipo que encaixe no que é este programa. Quer dizer, por outro lado, se calhar deve ser, não é? Para não, depois de 2 meses, não aparecer ninguém. Mas bem, animem-se. Se calhar também foi porque, entretanto, se meteram as férias e acharam que já não dava e já era tarde e não sei o quê. Animem-se a participar no concurso. Qualquer dúvida, podem escrever para paisrelativo@rua.pt. Se tiverem dúvidas em relação aos contactos, é fácil, vão a rua.pt e procuram lá na pasta do País Relativo e vão estar lá os links todos para o blog, para o mail, etc, etc. Entretanto, vou-vos deixar com o que foi o eleito álbum revelação de 2006 pelo País Relativo, Kaleidoscope, para os canadienses Cárcios. Vamos ficar com a música Hipótese B.

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1: Car se os hipótese B vejam, ouçam o que podem ganhar se habilitarem ao primeiro prémio do concurso logotipo País Relativo. Vejam mais informações em paisrelativo.blogspot.com ou em rua.pt. Ora, começamos o programa com um anúncio precoce do que será o Gouveia Art Rock, o Van der Graaf Generator, mas anunciado e confirmado já está a presença dos Thinking Plague. Vou-vos deixar com uma música ao vivo, Maelstrom, para o álbum ao vivo de 2004, também num festival progressivo, no Near Fest, Upon Both Your Horses, os Thinking Plague.

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1: Rainbow para o álbum de estreia dos Battles, já tenho passado aqui nos últimos programas, e In Rainbows é o nome do último álbum dos Radiohead, lançado agora em 2007. Vamos ficar com a música que abre esse mesmo álbum, 15 Step.

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1: Wintersorg, regresso um bocado às origens mais folk metal deste músico norueguês, sueco, desculpem, que já tem uma carreira bastante grande com álbuns de originais, mas desta vez resolveu, portanto, os álbuns passaram por muita coisa, começaram com black metal, de onde ele vinha, passaram por coisas mais viradas para o rock, depois tiveram uma incursão para qualquer coisa mais avant-garde, com os álbuns anteriores, dois álbuns anteriores a este, Solens Rotten, saído agora em 2007, e que, do qual tivemos a ouvir a música, deixem-me dizer isto só para me divertir um bocado, Spirar o Recuror. É sempre giro falar sueco quando não faço ideia do que estou a dizer. Por acaso até faço estar aqui a tradução, isto quer dizer Spirals and Grows, do álbum The Roots of the Sun, de Wintersorg, Winter Sorrow. E isto fez-me lembrar qualquer coisa mais caseirinha, mais nacional. Antes tínhamos estado com os Oblique Rain. Claro que isto pegava muito bem com os Opeth, com quem começámos a sequência. Tivemos, portanto, a seguir aos Radiohead, tivemos com o Face of Malinda dos Opeth para o seu novo álbum de ao vivo, The Roundhouse Tapes. Vale a pena procurar, está muito bom como álbum ao vivo. E pronto, é Opeth. A seguir, Opeth fica sempre bem, Oblique Rain, não sei porquê, quer dizer, acho que é das primeiras influências que surgem à mente quando ouvimos Oblique Rain, os portugueses Oblique Rain, neste seu álbum de estreia, Isayet, e que também faz parte do prémio do concurso País Relativo, concurso logotipo País Relativo. E tivemos então com Candlelight para este Isayet, lançado agora em 2007 para estes portuenses, Oblique Rain. Como tinha dito, tive a seguir Wintersorg, e vamos ficar agora com os farenses Digama e com a música Nation of Gods. E depois já se verá o que é que virá a seguir, não é? Nunca se sabe. Talvez uma surpresa metaleira.

diga-me aqui em, no final do seu belíssimo EP de estreia homónimo, diga-me, procurem em digamaifanband.com ou no MySpace e vão encontrar este incrível projeto nacional. Agora, um pequeno recuerdo.

Mais uma excelente amostra do último álbum dos Dillinger Escape Plan, saído agora no final de 2007. Ficámos com Horse Hunter a mostrar um lado um bocado mais pesado do que temos vindo a passar aqui, mas também para quem conhece Dillinger Escape Plan pergunta-se mas qual lado mais pesado? Porque de facto estes descarregam como poucos o conseguem fazer. Uns dos que curiosamente descobri agora há pouco, eles já existem há algum tempo, mas este é o seu quarto álbum, portanto já tem uma carreirazinha considerável, 5 anos de existência, dos nova-iorquinos que passámos anteriormente, os Psyopus. Oferecem-nos neste seu último Our Puzzling Encounters Considered, lançado em 2007, um trabalho absolutamente incrível, não só pela capacidade técnica do seu guitarrista Christopher Arp, que é qualquer coisa de astronómico, comparável talvez com John Zawernick. Jazz Zornbeck, não é? como se chama o guitarrista de primeiro em Watchtower, depois em, agora nos Blotted Science, um veterano do death metal técnico. Christopher Arp não lhe fica atrás, mas acaba por ser muito mais grind, muito mais moderno, mais core também, mas ao mesmo tempo tem momentos lindíssimos como o que tivemos a ouvir. Nomeadamente foi a música Imogen's Puzzle Part 2, e ainda tem uma música acústica só de guitarra que é uma coisa absolutamente fabulosa. Vale a pena, Psyopus, procurem, porque é um mais um, e 2007 já é um álbum que até chateia. Aliás, eu nem consigo fazer o que costumo fazer em janeiro, que é um melhor de 2007, porque eu passei o ano inteiro a passar novidades. Agora vou ter que estar a escolher, é um bocado complicado, porque de facto há tanta coisa e tão boa que realmente não se justifica estar a parar para rever quando estão a sair cada vez mais álbuns excelentes. Para que comparar também, não é? A comparação no fundo é a causa do sofrimento, mas não querendo entrar em grandes filosofias, antes nesta sequência tivemos com os Megadeth, com o álbum Rest in Peace, de 1990, aqui na versão remasterizada. Ficamos com a música título Holy Wars, The Punishment Due, para o álbum que, na minha opinião, é o mais progressivo da carreira. Não que fosse pretensão deles serem propriamente progressivos, foram uma banda de thrash metal com o objetivo simples de superar os Metallica, mas neste álbum houve, como foi típico ao longo da carreira da banda, uma mudança de formação, e juntou-se a formação que talvez tenha durado mais tempo, Dave Mustaine, o Alefson no baixo e ainda no... Bom, entretanto esqueci-me do nome deles, é um bocado imperdoável. É lógico, Nick Manza na bateria e Marty Friedman na guitarra. O Elefson é David Elefson. Este foi o quarteto que acabou por manter-se junto até 1998, portanto ainda um período considerável na carreira da banda. Estamos a aproximar-nos do fim, vou-vos deixar agora para terminar com outro excelente álbum de 2007. Continuando no peso, já que nos aproximamos do Rockódromo, que irá preencher as próximas 2 horas aqui na Rádio Universitária do Algarve, vou-vos deixar com Wanderlust, o single escolhido como single para o primeiro álbum dos Baroness, The Red Album. Até já.

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2: Aproximamos do final, aliás, chegamos ao fim e estamos com. Tivemos com Baroness para a música Wanderlust, retirada do seu álbum The Red Album, um álbum que foi considerado por várias revistas e blogs e sites de crítica especializados. Um dos melhores álbuns de. Aliás, o melhor álbum de 2007. Cá está, voltamos nós à questão do melhor e do pior, mas o facto é que é um álbum muito bom e que cada vez que se ouve uma nova vez, descobre-se uma forma diferente de encarar esta música. De facto, acho que eles criaram uma coisa muito particular e uma sonoridade com uma personalidade rara. Meu nome é Filipe Santos, estive aqui convosco 2 horas no País Relativo, na Rádio Universitária do Algarve. Despeço-me, a seguir vem o Rocódromo com o DJ Mr. Cool. Mais peso para quem esteve a gostar do fim deste programa. Normalmente é assim. Até para a semana, fiquem bem.

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0: 4 da madrugada de Detchi com Sofia Assis e também Luís Fialho. Bom dia, bem-vindos aqui a mais um Café Duplo. Eu sou Carlos Almeida. Até às 10 estou por aqui deste lado então a fazer-te companhia. Hoje se calhar aqui um Café Duplo, que se calhar deve ser Café Triplo, porque estamos aqui também presentes no Opto em Albufeira, este fórum de educação e formação por lá também aqui na cidade de Albufeira, com a Soraya Varela e a Mariana Correia, que daqui a pouco também vão, vamos fazer aqui uns diretos, falar um bocadinho sobre então esta atualidade por lá deste fórum bem importante que acontece todos os anos aqui então em Albufeira. Por agora vamos à música, porque já daqui a pouco vamos ouvir mais uma edição, desta vez dos 5 minutos de farmácia, esta rúbrica dedicada aqui a uma vida mais saudável. Hoje fala sobre insuficiência cardíaca, mas é para ouvires depois deste tema que se segue por agora aqui na emissão da Rua FM. É de um grande rapper, chama-se A$AP Rocky e o tema chama-se Punk Rocky. Um enorme tema aqui então deste rapper norte-americano para escutares por aqui na nossa emissão em 102.7 e também em rua.pt.
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0: Faz parte de novo álbum, chama-se Don't Be Dumb, 4º álbum de A$AP Rocky, lançado em janeiro deste ano. Isto é uma grandíssima faixa. Vamos a isto, Punk Rocky de A$AP Rocky. Até já! E logo a seguir, nova edição dos 5 minutos de farmácia, tudo por aqui na Rua FM em 102.7, rua.pt, Rádio Universitária do Algarve. Um bom dia, uma boa viagem. Aproveita, até já.

0: E vamos a isto então aqui, a nova edição dos 5 Minutos de Farmácia, como dizia há pouco, hoje dedicada aqui à insuficiência cardíaca. Estamos aqui no mês do coração, em maio, e por isso este mês vai ser todo dedicado também a estes temas. Hoje falamos com o João Gonçalves, aqui então da Farmácia Helena, sobre este tema. Vamos a isto, até já.
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0: Olá, sejam bem-vindos aqui aos 5 Minutos de Farmácia. Agora em maio estamos a celebrar o mês do coração e por isso temos aqui um mês totalmente dedicado a esta temática. Hoje vamos falar sobre insuficiência cardíaca. Quem é melhor do que o João Gonçalves aqui da Farmácia Helena para nos falar um bocadinho sobre este tema. João, bem-vindo, antes de mais.
2: Então, olá Carlos, então bom dia a quem nos esteja a ouvir. Sim, hoje vou-vos explicar aqui um bocadinho do que é a insuficiência cardíaca. E isto assim, pondo por palavras leigas, eu diria que a insuficiência cardíaca é praticamente o que nós chamaríamos o coração não consegue bombear sangue suficiente. E isto geralmente pode ser descrito de várias formas. Nós podemos ter uma insuficiência cardíaca por diversas razões. Uhum. Algumas malformações congénitas, outras doenças secundárias por trás associadas. Ou seja, há uma infinidade de causas, de inflamações, outras doenças prévias, enfartos podem causar, uma panóplia de coisas.
0: E como é que nós podemos estar desconfiados que sofremos de insuficiência cardíaca?
2: Bom, principalmente os sintomas muitas das vezes começam por surgir inicialmente e de forma gradual. Portanto, o mais característico é mesmo a falta de ar, portanto, o sangue não bombeia sangue suficiente, o músculo não consegue acompanhar a atividade da pessoa, ou seja, o músculo pede mais oxigênio do que a pessoa é capaz de dar e surge aquela falta de ar, aquele cansaço físico. Portanto, a falta de ar, cansaço fácil, ou seja, nas atividades do dia-a-dia, não conseguir carregar uns sacos, não conseguir ter, às vezes até ter uma conversa, a pessoa fica logo imediatamente ofegante, ou seja, inchaço nas pernas também, muitas das vezes porque quando o coração falha, pode ser devido ao rim não estar a regular bem o volume e a pessoa nota isto como inchaço. Associado a este inchaço, aumentos de peso, portanto, retenção de água e praticamente estes são os grandes sinais de alarme, sim.
0: Ok, aqui a máquina manda em tudo, não é? E a perguntar, há aqui algumas doenças associadas ou alguns fatores de risco para esta insuficiência cardíaca?
2: Sim, há sempre. Portanto, eu não me canso de dizer isto, mas quando temos um problema de coração, geralmente a panóplia da família toda dos problemas de coração vem sempre toda associada. Portanto, insuficiência cardíaca geralmente vem pegada com ou hipertensão arterial, muitas das vezes até diabetes, por causa das complicações do rim, a doença renal crónica, como já tinha falado no episódio anterior, é absolutamente nefasta para produzir estes efeitos. E curiosamente também há alguma associação com anemias, algumas depressões, há outras doenças do foro psiquiátrico, sim, como a ansiedade. Ou seja, essas condições acabam todas por agravar um bocadinho o quadro clínico da insuficiência cardíaca, mas não é garantido que uma pessoa que tenha insuficiência cardíaca tenha necessariamente que ter estas, claro. Ou seja, ter insuficiência cardíaca não implica que tu tenhas necessariamente ter estas outras condições associadas, mas muitas das vezes sim, vêm por pega.
0: Qual é que é a medicação aqui adequada a quem sofre deste problema?
2: Lá vou eu outra vez. Portanto, por causa de estas patologias todas associadas, o que se faz na insuficiência cardíaca, nos casos menos graves, atenção, mas eu já explico isto, que é muitas das vezes tu não controlas a insuficiência cardíaca propriamente dita. Tu vais tentar medicar os outros fatores que possam estar a influenciar a insuficiência cardíaca. Portanto, é super comum o doente que sofre de insuficiência cardíaca tomar ou a medicação normal para o colesterol, para também.
0: Sim.
2: Mas para a pressão arterial, portanto, é o mais básico. Derivado muitas das vezes de insuficiência cardíaca ou inchaço, portanto, tomas diuréticos, aquele famoso que fazem a pessoa ir mais à casa de banho, ou nos casos mais graves, quando há envolvimento do ritmo cardíaco mesmo, a pessoa pode ter que tomar medicação antiarrítmica. Nos casos ainda mais graves, em que a coisa não vai ao sítio com a medicação para a insuficiência cardíaca, pode-se mesmo ter que fazer procedimentos cirúrgicos, entre eles o muito famoso o pacemaker, há bypasses, uma série de procedimentos cirúrgicos que se pode ter que fazer.
0: Ok, para tentarmos evitar, se calhar, esses quadros mais graves, para além desta medicação, também há aqui algumas dicas, algumas sugestões que se podem fazer no dia-a-dia para ajudar um bocadinho este tratamento, não é?
2: Sim, na verdade, e eu não me canso de dizer isto, portanto, é a mesma lógica do resto das doenças do foro cardíaco. Ou seja, a pessoa tem que tentar alimentar bem, não pode ter excesso de peso, beber a quantidade aceitável de líquidos é muito importante. Sem água o nosso corpo não é capaz de regular sais. Falando nos sais, não abusar de sal na comida, portanto, porque isto afeta uma série de processos fisiológicos do nosso corpo. Praticar exercício físico, claro que quem tem insuficiência cardíaca esta prática de exercício físico é ajustada às suas necessidades. Claro. Mas, ou seja, é tudo o que seria bom para o coração, uhum. é bom para fazer, ou seja, no controle das doenças do coração, é bom para aplicar na insuficiência cardíaca.
3: Sim. Muito bem. Ficamos a conhecer então aqui um bocadinho melhor hoje esta insuficiência cardíaca. João, olha, obrigado por teres passado por cá. Foram aqui algumas dicas para quem sofre deste problema. Não sei se gostarias de deixar aqui mais algumas dicas finais, alguma sugestão.
2: Sou capaz de deixar uma dica final, que é pegar junto à medicação.
3: Sim.
2: Muitas das vezes as pessoas não têm noção de que esta medicação é para ser feita de forma contínua, mesmo que a doença seja controlada. Porque acontece muitas vezes com estes utentes é que a pessoa acha que a doença está controlada e pode parar de tomar a medicação. Não, só com ordem do médico. Portanto, mantenham-se saudáveis, pratiquem exercício, comam como deve ser e mantenham a vossa medicação, por favor.
3: Que bela dica para terminarmos então estes 5 minutos de farmácia. Estamos de volta para a semana, já sabes, em maio, aqui no mês do coração. Até para a semana.
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E foi então aqui a Orlando, este grande rapper, diretamente aqui da Fuzeta, com este tema Sofia, uma música muito bonita também, dedicada aqui à sua filha, e por isso aqui um tema para seguir a tua viagem. Mas há mais boa música por aqui na Rua FM, vamos a isto. Esta chama-se Bater de Frente, de Rapaz Ego. Bom dia, fica desse lado e uma boa.

0: 8 horas e 31 minutos, agora vamos fazer aqui uma pequena pausa na música. E porquê? Porque vamos ter aqui então a segunda rúbrica desta manhã. Hoje vamos falar aqui um bocadinho sobre futebol de sete, neste caso aqui no feminino, com a Raquel Labrador, atleta, e a Catarina Guerreiro, treinadora desta equipa então, que disputaram durante o início desta semana então aqui mais uma edição aqui do Campeonato Nacional Universitário, jogado no Porto. Houve aqui um resultado muito interessante desta equipa, que é uma equipa relativamente nova, começou aqui apenas há 2 anos, portanto está também aqui a dar os seus primeiros passos, e tivemos aqui duas das intervenientes desta equipa aqui também mais importantes, e por isso falamos um pouco sobre esta competição nesta edição da Academia no Ar. Eu volto já mais daqui a pouco, fica por aí, um bom dia aqui na Rua FM, até já.
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0: Olá, bem-vindos aqui à Academia no Ar. Esta semana vamos visitar um pouco o futebol de sete aqui da Universidade do Algarve. Acabou de ter aqui a sua competição, o seu CNU também. Acabadinhas de chegar aqui do Porto, temos a treinadora Catarina Guerreiro e a Raquel Labrador, atleta desta equipa. Bem-vindas e obrigado por passarem por aqui.
2: Obrigada.
3: Antes de mais, queremos agradecer o vosso convite para virmos cá.
0: Sim.
3: À rádio.
0: Acabadinhas de chegar aqui, como disse, do Porto, onde se disputou este CNU, segundo ano desta equipa também, portanto também não estão aqui ainda muito familiarizadas com todo este contexto. Como é que se correu lá pelo Porto? Começar aqui pela treinadora Catarina.
3: Antes de mais, o meu nome é Catarina, sou uma das treinadoras, mas também temos o Nuno Ramos, que é okay. O treinador principal da equipa, e o balanço que nós fazemos é um balanço muito positivo, uma vez que, olhando aqui para a classificação, nós este ano ficámos em 5º lugar de 3 equipas. A equipa é uma equipa recente, este é o segundo ano. De mencionar também que aqui com pouco elas conseguiram fazer muito, porque não temos treinos, não é uma coisa consistente, elas fizeram poucos treinos e por isso dizemos que sim, foi um balanço muito positivo, e fica aqui um sentimento um bocadinho agridoce, porque sentimos que se tivéssemos mais treinos, pois, mais pois. Outro tipo de
0: preparação, não é?
3: De preparação, conseguíamos se calhar fazer aqui um
0: brilharete.
3: Um brilharete, sim.
0: Ok, mas também faço aqui ao contexto, também foi um bom resultado.
3: Foi, sim.
0: Também estou aqui de parabéns. Pronto.
3: Temos que dar aqui todos os parabéns, todo o mérito a elas, uhum. que com pouco conseguiram fazer muito, chegar aqui aos quartos da competição.
0: Sim. Pelo que disseste há pouco, são 7 aqui em campo, né? Mas tinham um plantel de 13 jogadoras, só puderam jogar 10, ou ir 10, neste caso, para o Porto. O plantel aqui um bocadinho mais reduzido também, portanto, também tiveste que puxar aqui um bocadinho pelos neurónios para.
3: Sim, tivemos tivemos aqui que ajustar um bocadinho. Inicialmente elas eram 13, mas lá está. Uma vez que isto não é nada profissional, isto é tudo
0: mais académico, também amador. Sim.
3: Elas têm trabalhos. Nós inicialmente tínhamos 3 atletas para vir, e nos últimos, na última semana perdemos aqui 3 atletas e ficámos aqui um bocadinho desfalcados, mas fomos e fizeram, as que foram fizeram o que conseguiram, e isso é aqui de mencionar.
0: Ok, agora que a Raquel nos está a ouvir, portou-se bem ou nem pareceu bem?
3: Portou-se. Elas portaram-se todas muito bem, tiveram aqui um bom espírito, e isso aí é o mais importante, porque lá está, nas dificuldades conseguiram superar-se. Mencionando aqui o facto que nós o ano passado fomos eliminados pelo Min, foi um grande objetivo para este ano. Nós ganhámos ao Min, nós vencemos ao Min, e pronto, e depois fomos eliminados pelo IPC
0: de Coimbra,
3: que tinham uma excelente equipa mesmo, uma equipa que se vê que tem outro tipo de preparação, que trabalham. Pronto, era uma equipa muito bem organizada, e nós tivemos a perder, tanto com o Min como com o IPC, tivemos a perder 2-0. Com o Min conseguimos dar a volta ao resultado, ficando então o 3-2, e com o IPC ficou 3-2. Neste caso foram elas que saíram vitoriosas, mas...
0: Ainda empataram o jogo, não?
3: Não, tivemos em 3-1, depois fizemos o 3-2, mas lá está, o espírito delas era uma coisa mesmo... gira de se ver dentro de campo, porque sempre divertidas, pronto, a malta queria era mesmo divertir-se, e...
0: Ok, isso é também o que importa, não é? O espírito de união, amizade acima de tudo,
3: sim,
0: não é?
3: Foi um grupo muito fixe, e lá está, e quem estiver a ouvir, se tiverem aqui atletas a ouvirem, nós queríamos apelar também a isso, para a malta vir treinar, porque o espírito de grupo e união,
0: sim,
3: se vive lá é mesmo muito, muito fixe.
0: Eu já ia apelar a isso, mas já te adiantaste e fizeste muito bem.
3: E a Raquel também pode dizer
0: claro,
3: isso, porque
0: claro,
3: ela viveu
0: claro,
3: no...
0: Claro.
3: Sim. na pele.
0: Pois, agora ia virar aqui as agulhas para ela. Raquel, como é que isso correu em campo? Também partilhas aqui das palavras da treinadora? Muita diversão, muita união em campo?
2: Sim, sim, completamente. Partilho tudo o que ela disse, eu concordo. E realmente o que mais notámos dentro do campo, nós já éramos jogadoras que fomos para lá sem muitas, pois, nós não nos conhecíamos, conhecíamos uma ou outra e não conhecíamos o resto, okay, da equipa. Okay, okay. Então, em pouco tempo, que foram dois treinos que tivemos aqui no Algarve para poder ir lá para cima, uhum, conseguimos criar uma equipa muito gira, com diversão, com essas coisas todas e obviamente com vontade de ganhar e conseguirmos superar o que não tinha sido feito no ano passado, pois perdemos contra o Minho no ano passado. Eu por acaso não estava na equipa, mas a equipa perdeu contra o Minho e este ano conseguimos superar-nos e vencer, okay, ao Minho, mas sempre lá está, com essa diversão, mesmo nas dificuldades, quando estávamos a perder 2-0, conseguimos, sim, dar, sim, a volta ao 3-2 e obviamente tem que haver muita união para isso.
0: Ok, alguma memória assim bonita desses jogos que te recordes e que leves contigo?
2: por acaso sim.
0: Marcaste algum gol já agora, não?
2: Não. Okay, agora, não. Por acaso, tenho muitas, mas uma delas, ela já está de certeza que se lembra qual é. É uma das jogadoras, que vou até dizer o nome dela, Inês Rosa.
0: Já vais deixar ela aqui, sim, a arder.
2: Não. É,

0: Não sabia que aquilo era fora de jogo. E depois, sim, porque no
1: futebol,
0: futebol
1: não...
0: E a verdade é que ela está dentro de campo, mas está atenta a milhares de coisas que estão a acontecer. E está a falar com o jogador da equipa adversária, está a responder ao banco, está a falar com o árbitro. E aquilo é mesmo mega engraçado. E agora, uma das coisas que também aconteceu, por acaso também foi com ela, que era o quê? Nós contra Coimbra, nós contra o Minho, por exemplo, estávamos a perder 2-0. E nós marcamos um gol. E elas, com a folia de festejar e tudo mais, nem se lembram de ir buscar a bola. E então, o que é que acontece? Nós marcámos esse gol, ficou 2-1, e nós no banco a dizer: vamos buscar a bola, vamos buscar a bola. A seguir, 2-2, vamos buscar a bola, vamos buscar a bola. No 3-2, que nós fazemos o 3-2, ela vira-se e diz: agora marquei, agora não vou buscar a bola.
1: Agora já não valia a pena, porque era congelar o relógio, como se costuma dizer. Ok, porque foi aqui uns dias divertidos, estou a ver, para
2: sim,
1: vocês.
2: Foram.
1: Ok, agora, e daqui para a frente, quais é que são os objetivos para ti, Raquel?
2: Para mim, sinceramente, espero que no próximo ano, referindo-me obviamente à parte do futebol da universidade, espero que no próximo ano consigamos pois trazer mais jogadoras, mais pessoas, conseguir ter mais treinos, porque mesmo nos treinos que tivemos éramos poucas, nunca conseguimos alcançar para fazer equipa contra equipa de 7. Então basicamente fomos para o torneio e não sabíamos bem o que é que ia acontecer, porque muitas viemos do futsal, como é o meu caso, então as coisas mudam bastante. Então espero que no próximo ano haja mais jogadoras a quererem participar nisto e, obviamente, ter ainda um melhor resultado e conseguir jogar ainda mais jogos.
1: Ok. E a treinadora, Catarina?
0: É isso mesmo, é basicamente o que a Raquel está a dizer. Nós esperamos que para o ano também entre, como as pessoas sabem, o futebol feminino no Algarve está a crescer imenso mesmo. E eu acredito que para o ano hajam mais meninas que pratiquem futebol a entrar na Universidade do Algarve, até porque nós este ano tínhamos duas atletas que jogam nas Ferreiras, futebol, duas que jogam no Guia, mas depois quatro jogam futsal e as outras duas não jogam. Ok, por isso sim, o nosso objetivo é para continuarmos com esta parceria, porque esta parceria é uma parceria entre a Universidade do Algarve e a Associação de Futebol do Algarve, e na minha opinião faz sentido continuar se for para as coisas estarem organizadas e ter aqui algum tipo de critério, não fazer só porque fazer e bora lá participar só porque sim. Não, quando nós nos colocamos nas coisas, acho que tem que haver rigor e tem que haver compromisso, e então é um bocadinho por aí, é continuarmos com a parceria, sim. E eu acredito que ao entrar estas meninas cá nós conseguiremos chegar mais longe, porque quando se faz as coisas com vontade de querer, pronto, e se elas já têm com ambição, conseguimos chegar aqui
1: e com muita alegria também,
0: e
1: acima de diversão
0: e
1: campo, que eu já vi.
0: Sim, é isso mesmo. Isso é o mais importante também, para as coisas correrem bem, porque se fôssemos para lá ninguém se conhecia e depois estar toda a gente ali chateadas umas com as outras, a criar conflitos, nós não
1: vale a pena,
0: não queremos nada disso. Não,
1: ainda precisamos num porto longe de casa, mas vale não arranjar problemas, não é?
0: Por isso, pronto, o balanço que fazemos é super positivo e é para continuar.
1: Ok, já agora, e também para fecharmos, pegando o que disseste há pouco, quem quiser aqui participar na equipa, se temos aqui alguma uma rapariga interessada também em juntar-se, algum contacto, alguma coisa que
0: basta entrar em contacto com a Associação Académica da Universidade. Ou então mesmo com o responsável, o professor Nuno Rodrigues, e depois ele faz aqui a ponte connosco.
1: Ok, muito bem, portanto fica aqui apresentado esta equipa de futebol de 7 aqui da Universidade do Algarve, que é da treinadora Catarina Guerreiro e também a Raquel Labrador, atletas. Parabéns a vocês.
2: Obrigada.
1: E para onde que estejamos cá a falar de uma final vencida.
2: Exatamente.
1: Assim bonita, tens que acreditar, não é?
0: Exatamente, esse é o primeiro passo.
1: Obrigado, até para o ano.
0: Obrigada.
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0: E fazendo aqui os Mundo Cão com este As Mulheres Que Muito Amamos, Sem Regresso Nem Lamento, já lá vão aqui há 8 anos desde este lançamento também. Por agora pausamos aqui a música, vamos a outro tipo de música, vamos aqui a uma versão alternativa, a um cover, a uma, assim, a uma subversão. Gostas? É o nome da rubrica que segue, chama-se Subversões, é aqui uma rubrica também do Pedro Duarte, que hoje traz um dos meus temas absolutamente favoritos do Prince, fazia aqui anos, há bem poucos dias também, chama-se When Doves Cry. Isto é um clássico daqueles mesmo muito, muito, muito, muito, muito grandes, e o cover de hoje é exatamente sobre este tema, de um artista que tu certamente também conheces, e eu não fazia ideia que este artista tinha um cover de uma música do Prince. Portanto, vamos a isto, aqui a ouvir então este Subversões, nova edição, rubrica do Pedro Duarte, todas as sextas-feiras aqui na Rua FM, a 9:15 da manhã e também a 7:15 da tarde. Já depois fica disponível também no nosso SoundCloud, por isso, sem mais demoras, vamos a isto. Bom dia, até já.
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2: E neste mês dedicado a Prince, chegamos esta sexta-feira a 1984, ano em que o artista deixou de ser apenas um músico admirado para se tornar uma figura absolutamente incontornável da cultura pop. Foi nesse ano que lançou Purple Rain, o 6º álbum da carreira, acompanhado pelo filme com o mesmo nome, consolidando a imagem de artista total, compositor, produtor, multi-instrumentista e performer capaz de misturar funk, rock, soul e sensualidade como quase ninguém. When Doves Cry foi o primeiro single desse disco e continua a ser uma das canções mais estranhas a chegar ao topo das tabelas. Prince retirou-lhe a linha de baixo, algo quase impensável num tema tão marcado pelo funk, deixando espaço para guitarras tensas, sintetizadores frios e uma letra sobre relações destrutivas, heranças emocionais e conflito familiar. Não é propriamente uma canção romântica, é uma discussão transformada em arte pop. E a versão escolhida para hoje chega pelas mãos de Damien Rice, cantor e compositor irlandês, conhecido pelo tom íntimo e vulnerável das suas interpretações. Surgido no início de 2000, com o álbum O, Rice tornou-se uma referência da folk contemporânea mais emocional e despida. Na sua leitura de When Doves Cry, desaparece a teatralidade elétrica de Prince e fica uma canção quase suspensa no vazio. Voz frágil, arranjo minimalista e a sensação de que estamos a ouvir alguém a desmontar a música peça por peça. É uma transformação curiosa. Prince fazia da dor espetáculo. Damien Rice aproximado do silêncio. E, no entanto, a canção continua intacta. Talvez porque, por baixo da produção exuberante dos anos 80, já lá estivesse uma das coisas que Prince fazia melhor. Fragilidade disfarçada de excesso.
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5: E hoje, vir ao Jardim Zoológico é aprender uma lição da evolução do mundo.

0: E foi então aqui Pi com este Jardim Ilógico, esta rapper aqui de Coimbra, chama-se Ruth Silva, garantema também de 2018. 9 horas aqui em ponto, vamos aqui fazer uma pausa. Voltamos já daqui a pouco ao som dos Tame Impala com End of Summer e também Slimmy com What Would I Do, aqui para ouvires na tua Rua FM. Eu sou Carlos Almeida e volto já daqui a nada. Fica desse lado, até já.
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1: E como disse, já ouvimos aqui End of Summer, tema do Tame Impala, para começarmos esta segunda hora de café duplo. End of Summer, mas que ainda não começou, mas parece que começa aqui a espreitar o verão. Porquê? Porque vamos ter aqui um fim de semana bem, bem solarengo em Faro, com 25 graus de máxima para hoje, amanhã e também no domingo, com poucas nuvens aqui em Faro também, 13 graus de mínima, sem previsões de chuva, portanto espera-se aqui um belo fim de semana. Ficas agora ao som do Tame Impala, eu volto já daqui a pouco. Até já!

0: E foi então aqui este É Difícil, prestes, aqui um duo portuense a tocar na Torre FM. Vamos então aqui às primeiras sugestões culturais desta manhã, desta sexta-feira, com o Fora de Portas. Até já.
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2: 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Um embate académico entre aluna e professor escala em três atos, partindo de uma simples revisão de nota para uma grave denúncia de assédio e pressões coletivas. Entre as duas personagens estabelece-se um ambiente em que a verdade é relativa e onde o espaço ocupado pela dúvida deixa pouco espaço para certezas. Segundo o próprio autor, seja qual for a conclusão a que chegue, está errada. Não percas o espetáculo Oliana, dia 22, às 9h30 da noite, no Centro Cultural de Lagos.
3: Dia 23 de maio, Carminho sobe ao palco do Teatro das Figuras com o seu novo álbum. 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A não perder, dia 23 de maio, concerto de Carminho, às 9h30 da noite no Teatro das Figuras, em Faro.
4: 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Esta é uma peça poética, musical, estranha e despojada. O Nome é uma sonata que expõe 25 anos depois todas as fraturas que dilaceram o núcleo das nossas comunidades. Um texto assombrado, cheio de fantasmas, que tecem a possibilidade de um momento de teatro singular. Anota na agenda, dia 21, às 9h30 da noite, o espetáculo O Nome, no Teatro das Figuras.
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0: E voltamos à música, logo ao som de um grande, grande tema. Tema aqui farense. Chama-se Out of Control, de Duns, grande artista aqui da cidade também. Logo a seguir a Zarco com o Leste e ainda os Avenged Sevenfold com So Far Away, que clássico. Até já, bom dia.

0: 9 horas, 34 minutos, estamos aqui ao som deste My Number, The Falls. Um grande tema aqui também, então, aqui antes de irmos à primeira atualização das notícias desta sexta-feira, com os destaques do dia. Vamos a isto.
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0: Ouviste muito bem aqui, em parceria também sempre com o Sul Informação, e hoje em estúdio temos connosco o Edgar Pires. Bom dia, Edgar.
2: Bom dia, Carlos.
0: Então, aqui às portas do fim de semana, mas sempre com muitas doses de notícias, não é?
2: Exatamente. Hoje o nosso principal destaque no Sul Informação é: a Lagoa vai ter um museu arqueológico à beira do Rio Arado, o antigo Solar dos Júdices, edifício oitocentista localizado na Mexilhoeira da Carregação, junto ao Cais do Calhau e ao Rio Arado, vai transformar-se no há muito aguardado Museu Arqueológico Lagoa, num investimento global previsto entre 3,5 a 4 milhões de euros. Uma das principais vertentes desta nova estrutura museológica será o património subaquático. Esta é a principal obra integrada no projeto MUSA, a musealização dos achados arqueológicos do fundo do Rio Arado, cujo protocolo que lhe dá corpo será assinado esta tarde numa cerimónia no Museu de Portimão, que contará com a presença da Ministra da Cultura, Margarida Balseiro Lopes. Não será esta a única nota da agenda da Ministra hoje, sexta-feira, no Algarve. Novo edifício das artes inaugurado na UALG com a Ministra, é outro dos destaques no Sul Informação. Trata-se de um novo edifício situado no campus de Gambelas, que vai ser inaugurado já dentro de pouco mais de uma hora, também com a presença da Ministra da Cultura. Sim. A agenda inclui intervenções oficiais, uma visita às instalações e à exposição dos estudantes do curso de Artes Visuais, a inauguração de uma obra de Edgar Massul e também a apresentação do projeto AlgTech Heritage, do Centro Interdisciplinar de Arqueologia e Evolução do Comportamento. Passando a outros destaques ainda no Sul Informação, o LS Algarve vai poder contratar número recorde de médicos especialistas, aliás, a Unidade Local de Saúde vai poder contratar 117 médicos especialistas naquele que é considerado um número recorde de vagas atribuídas à região para reforçar a capacidade de resposta dos serviços de saúde algarvios. Do total de vagas aprovadas, 96 destinam-se a médicos especialistas da área hospitalar, 17 à área de medicina geral e familiar. Festa do Caracol invade o Parque Lazer das Figuras. O evento está de regresso a Faro para uma nova edição entre os dias 21 e 24 de maio, mas desta vez num novo espaço e com uma identidade renovada. Com a entrada livre, prolonga-se até à meia-noite na sexta-feira e no sábado, no Parque Lazer das Figuras, em frente ao Fórum Algarve. Já há mais nomes a compor o cartaz da 22ª edição do MED: Dima Libre, Lebestriu, Eda Dias, Jana Griniva e Todd Trips and the Fake Latinos são alguns dos nomes que se juntam ao cartaz da 22ª edição do Festival do Leste Europeu ao Norte da África, passando por Portugal e Brasil. Este festival, que decorre em Lolé, recorda-se entre os dias 25 e 28 de junho, continua a prometer uma viagem pelo mundo através da música. Passando agora aos jornais nacionais, no Público, mais de 2 mil médicos que saíram do SNS arriscam ficar impedidos de ser tarefeiros. No Jornal Notícias, o destaque é: administradores ganham 53 vezes mais do que os seus trabalhadores. Incrível. No Diário de Notícias, doentes prioritários de dermatologia podem esperar até 4 anos por uma consulta nos hospitais públicos, aliás. O Correio da Manhã titula: cunhado de ministro com 3 residências fiscais, familiar de Leitão Amar foi alvo de buscas. No Expresso, que também sai hoje, o semanário: Banco de Portugal aperta acesso ao crédito à habitação, taxa de esforço máxima nos empréstimos será mais exigente. Nos desportivos, a bola e o recorde está com o Benfica. A bola diz que Marco Silva avança e é alvo para a sucessão de José Mourinho. No recorde, orelhas moucas, a Real Madrid é tema proibido no Seixal a poucos dias da última jornada em que o Benfica e o Sporting estão envolvidos na luta pelo segundo lugar. Já o jogo cita Gabri Veiga, médio do Futebol Clube do Porto. Estamos de volta, isso já tem alguns. Lá fora, termina a visita do presidente norte-americano Donald Trump à China, onde se encontrou com o Xi Jinping. No New York Times, uma análise diz que Trump foi lisonjeiro, Xi foi resoluto, a diferença foi enorme. Em contraste com a sua retórica sobre a China no seu próprio país, o presidente Trump falou em termos conciliatórios com o Xi Jinping, o líder chinês. Lê-se no jornal, em análise,

Agora fomos aqui ao som então deste We Bless This Mess, grande banda portuguesa, com Good That You Are Letting Go. Estava difícil de sair, enfim. Depois disso temos ainda Easy B e Lúcia Muniz com Não Stresses e o português Gerlander com Deixa-me em Paz. Acho que mistura bem Não Me Stresses, Deixa-me em Paz, 102.7 ou em rua.pt, Rádio Universitário do Algarve. Bom dia, uma boa viagem, se for o caso, aqui então para o trabalho, para a universidade, quem sabe. Aproveita, uma boa sexta-feira, eu volto já mais daqui a pouco. Hoje vamos ter aqui um café duplo, como disse ao início desta hora também, que é um bocadinho diferente, um bocadinho mais extenso. Vamos ligar ao Opto em Albufeira já daqui a pouco. É ficares atento aqui à nossa emissão, então na Rua FM em 102.7 e rua.pt. Bom dia e até já.

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E foram aqui os Jigsaw com este Crow Cover Tree. Este tema tem aqui uma coisa interessantíssima. Sabias que foi gravado aqui na tua rua FM há 15 anos, em 2011. Portanto, aqui é um dos temas para fecharmos este café duplo que não fecha já. Porquê? Porque vamos esticar até ao meio-dia nesta manhã, então, de sexta-feira, porque vamos estar em direto já daqui a pouco também do Opto em Albufeira, com a Mariana Correia e também com a Soraya Varela, que estão por lá a acompanhar este Fórum de Educação e Formação aqui, que já está na sua 12ª edição aqui em Albufeira, e por isso já daqui a pouco vamos também ligar, né, para falar um pouco com elas, que também vão ter aqui alguns entrevistados ao longo desta manhã. Mas as surpresas não acabam por aqui. Ainda vamos ter aqui destaque para outra sugestão que eu te trago, muito interessante. Vamos oferecer bilhetes para daqui a pouco para um espetáculo que acontece amanhã no Teatro das Figuras, mas já daqui a pouco falamos sobre isso. Por agora ouves ainda este Titanic de Malina e Eleanor. Até já!

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1: E estamos aqui de volta, depois de ouvirmos este tema também de Malina e Eleanor. Como disse, hoje estamos aqui num café duplo, um bocadinho diferente. Estamos num café duplo aqui extenso. Hoje não é duplo, hoje é triplo ou quádruplo, porque vamos estar aqui até bem perto do meio-dia. Estamos em direto também do Opto, em Albufeira, este fórum de educação e informação com a Soraya Varela e também com a Marina Correia, que estão por lá a acompanhar então este que vai ser o último dia deste sítio também muito importante para os jovens aqui desta quarta-feira. E aqui em linha connosco temos a Marina Correia. Bom dia, Marina.
2: Olá, bom dia, Carlos.
1: E então, como é que se está por aí? Novidades para este último dia?
2: Olha, último dia aqui já com muita gente a passar pelo Opto, aqui já muita gente junto ao palco porque está a acontecer agora um concerto, mas tenho comigo a primeira convidada de hoje, Tânia Batista, presidente da CPCJ de Albufeira. Olá, bom dia.
3: Bom dia.
2: Então, vamos aqui falar um bocadinho sobre a vossa presença aqui no Opto. Qual é que é a importância da Comissão de Proteção de Crianças e Jovens estar presente num fórum de educação e educação também?
3: É assim, a importância maior é desmistificar o papel da CPCJ na comunidade, porque ainda há uma ideia muito enraizada que a CPCJ só serve para tirar crianças, e não, nós servimos para ajudar. Nós estamos aqui para prever o que é quando as crianças estão em risco, nós podermos atuar. É esta a nossa função, poder fazer uma boa avaliação da situação, ouvir as crianças, ouvir os pais e perceber como é que nós podemos ajudar. O que é que está a acontecer? É porque os pais precisam de ajuda? É porque os pais têm problemas? É porque a criança tem falta de algum apoio, seja ele financeiro, apoio a nível da saúde, e não estamos a conseguir? Portanto, a função é esta, é sempre ajudar. Retirar acontece, sim, é verdade, mas é em último caso, e é quando não temos mais ninguém, porque nós primeiro recorremos à família alargada, avós, tios, pessoas de referência da família, e só quando não existe nenhuma base é que nós temos que retirar as crianças. Mas para primeiro trabalhar os pais, ao mesmo tempo acompanhar as crianças, e assim que estejam reunidas as condições, estas crianças regressarem a casa. Porque nós o que queremos é as crianças junto das famílias.
2: Não estarem separadas, não é? E ali no vosso expositor, no vosso stand, o que é que vocês comunicam? O que é que tem alguma atividade?
3: É assim, o nosso stand está todo decorado com trabalhos realizados pelos alunos do Conselho de Albufeira. O que temos em mais destaque são os laços azuis. E azul porquê? O azul, o significado é as marcas que ficam dos maus-tratos nas crianças. São as nódoas negras, o que é visível. E no nosso mês de abril fazemos o mês de sensibilização ao maltrato e fazemos várias atividades para mostrar que isto não pode acontecer utilizando a cor azul. Ali, portanto, todos podem ver os trabalhos das crianças, temos pins, temos lápis, e é mesmo desmistificar, seja para jovens, seja para pessoas também. Como é que devem comunicar, o que é motivo para comunicar à CPCJ e também falar como estamos aqui a falar, como é que a CPCJ vai atuar. É essa a função, é desmistificar. E depois temos também uma pulseira mágica. Ok? Eu depois venho trazer uma.
2: Ok, combinado.
3: Porque o nosso lema é: serei o que me deres, que seja amor. Ok? Os primeiros que têm que dar amor são os pais. Se os pais derem amor, estão a proteger a todos os níveis. A nível da educação, a nível da saúde, habitação, alimentação, vestuário, carinho, colo, proteção. Portanto, se os pais fizerem isto, a CPCJ não precisa de existir. Esta é a função dos pais, é dar amor. O amor cura tudo.
2: É verdade, é verdade. E em relação às principais dúvidas quando vão ao stand, são mesmo essas do papel da CPCJ?
3: Sim, porque está tão enraizado que nós só servimos para tirar, que temos jovens que nós dizemos bom dia, olha, queres entrar, e CPCJ não. Não porquê? Ah não, vocês tiram crianças. Não, a gente não tira crianças. A gente ajuda a proteger as crianças. Se acontece, é no limite e é temporário sempre. Não, nunca é uma decisão definitiva, porque assim que os pais estiverem recuperados, educados, a criança volta. É isso que a gente mais quer, é poder pôr as crianças junto da família e serem famílias felizes, onde haja muito amor.
2: Vocês têm um papel fundamental na nossa sociedade e também na proteção de crianças e jovens, como é óbvio. Já chegou a haver algum professor, algum educador também de uma escola que tenha vindo ter convosco para tentar perceber como é que podia agir numa situação destas?
3: Temos muitas situações e acontece muito a nível da violência doméstica, do maltrato, de visualizarem e de nos pedirem orientação. Está a acontecer isto, tem aqui uma criança, tem estas marcas, o que é que nós fazemos? Qual é o procedimento? E o procedimento é sempre o mesmo, a nível de escolas ou entidades de primeira linha. Se a criança tiver marcas, que é o mais fácil de identificar, é chamar a escola segura. A GNR vem, pede-nos a nossa colaboração e nós depois dali fazemos todo o nosso trabalho. Nós fazemos a avaliação, contactamos os pais, ouvimos as crianças e decidimos o que é melhor para aquela criança com aquele problema.
2: Muito bem. Aqui em off falou-me de uma atividade que vai acontecer brevemente. Quer falar um bocadinho sobre isto?
3: Sim, vamos realizar o nosso primeiro pad e paper comunitário. Então, vai acontecer no dia 30, é um pad e paper pensado nas famílias. Portanto, vai acontecer no Parque Lúdico e eu gostava de convidar toda a comunidade. Nós já vamos começar hoje com os cartazes e a fazer a divulgação nos nossos canais. Já temos um QR Code para as famílias se inscreverem. Vai ser muito giro, vai acontecer durante o período da manhã. Vamos conhecer a Baixa, da Albufeira, alguns edifícios e vão ser... As estações têm a ver com as problemáticas que nós trabalhamos na CPCJ. Temos vários parceiros, desde a GNR, Bombeiros, Proteção Civil, os Escuteiros, Santa Casa da Misericórdia. Pronto, temos muita gente a colaborar para que seja uma manhã de sábado muito divertida e que as famílias estejam em comunhão, juntas e a desmistificar também.
2: Tem que haver inscrição?
3: Tem que haver inscrição. Já vamos lançar o link e o QR para que possam fazer as inscrições. Podem ser famílias completas.
2: Muito bem. E mais informações também vocês têm disponíveis nas redes sociais, no site?
3: Nós vamos ter no nosso Facebook, vamos pedir às nossas entidades parceiras para divulgar, assim como ao município de Albufeira.
2: Muito bem, olha, muito obrigada.
3: Obrigada eu.
2: Obrigada. E foi então, bom dia. E foi assim então esta primeira entrevista à Comissão de Proteção de Crianças e Jovens, pela Presidente da CPCJ de Albufeira, Tânia Batista.
1: É isso, Mariana. Já voltamos então aqui a ligar a este óbito em Albufeira, aqui este fórum de educação e também de formação, para falarmos aqui com mais algumas personalidades, não é?
2: É, exatamente.
1: E também já vamos tendo aqui música de fundo, já vou ouvindo aqui a animação.
2: Sabes que este óbito é o último dia, Sim. Mas eu creio que acho que é amanhã mais mexida, apesar de terminar okay. À uma. Eu acho que está aqui muita gente também para ver esta banda, é uma nova banda da escola da EBSA. E eles estiveram aqui durante os 3 dias, mas hoje acho que é o dia em que tem mais público. Eu acho que deve ser pelo facto de terminar à uma, só tem amanhã, então muita gente vem aproveitar este último dia.
1: Ok, aproveitar esta última manhã então neste Fórum de Educação e Formação de Albufeira, é o óbito, nós já voltamos a ligar. Obrigado, Mariana, já voltamos
2: até
1: aí
2: já.
1: Então ao direto. Até já. Por agora voltamos aqui à nossa rua sempre musical também, com muita música para ouvires e também já daqui a pouco vou oferecer bilhetes para um concerto amanhã no Teatro das Figuras de Bruno Pernadas, é só ficares atento e daqui a bocadinho já te explico como é que podes ganhar estes bilhetes. Eu prometo que vai ser fácil, não te preocupes.
0: Mas era um instrumento só para fazer ruído, não era instrumento musical.
1: Por agora, ouvimos este ruído dos Holy Nothing, aqui com participação também dos Baiana System, grande tema para ouvires então aqui na nossa Rua FM em 102.7 rua.pt. Este café duplo, que hoje não é duplo, é triplo, é quádruplo. Estamos aqui até ao meio-dia a fazer-te companhia por bons motivos. Já daqui a pouco voltamos ao óbito e também vamos oferecer bilhetes, portanto é ficar desse lado. Daqui a pouco ainda ouves também Vespa Asiática com o Yaya. Até já, bom dia!

0: E foi então Vespa Asiática com este grande tema. Ele esteve também na Semana Académica do Algarve. Nós também estivemos por lá e até falamos com ele. Portanto, é uma entrevista já disponível aqui nas nossas plataformas digitais, YouTube em vídeo também. Está tudo disponível por lá. Nós, para além da Semana Académica, estamos também hoje e desde quarta-feira no Opto, em Albufeira, este fórum de educação e também formação aqui dedicado aos jovens. Já está na sua 12ª edição. Hoje termina, temos por lá Marina Correia e também a Soraya Varela, que está aqui comigo em linha. Bom dia, Soraya.
1: Olá, Carlos. Bom dia. Exatamente, como dizia bem, estamos no Opto, este Fórum de Educação e Formação do Algarve, o último dia de três, e a mim junta-se agora a Leonor Mogo, que é aluna da Escola Superior de Desporto de Rio Maior, do Instituto Politécnico de Santarém. Portanto, olá, Leonor.
2: Olá, boa tarde.
1: E a Leonor está em representação desta escola, portanto, vocês vieram só alunos, trazem algum professor também. Como é que está a funcionar o vosso stand aqui no Opto?
2: Este ano decidimos trazer apenas alunos, neste caso eu sou a aluna que veio, e estamos com alguns estagiários que estão cá no Algarve e que consideraram vir cá um dia para conseguir divulgar a Esdrume.
1: Okay, esta não é a vossa primeira vez aqui no Opto, não vieram o ano passado, saltaram os aninhos, mas estão cá este ano outra vez. O que é que os alunos que aqui visitam, pais também, mais vos perguntam no vosso stand?
2: Eles perguntam bastante sobre os cursos e sobre as saídas que nossos cursos permitem dar à nossa educação. Também perguntam sobre
1: como é que podem ingressar ou mais coisas sobre o Instituto, porque vocês, no teu caso, estás aqui em representação da Escola de Desporto, mas falam um bocadinho também do Instituto ou falam só mesmo da vossa escola?
2: Neste caso falamos apenas da escola, pois estamos apenas a representar a mesma. Nós fazemos parte do Politécnico de Santarém, que tem mais 5 escolas superiores, mas neste caso só estamos mesmo a representar a nossa Escola Superior de Desporto.
1: E tu, enquanto aluna, como é que te sentes também a vir aqui a um evento como este e passar também, portanto, a tua experiência enquanto aluna nesta escola a futuros possíveis alunos que queiram ingressar lá?
2: É muito gratificante. Tenho muito orgulho em pertencer à minha escola, por isso, ao estar aqui a representar e a conseguir divulgar, sinto que é uma forma de conseguir promover futuros alunos, espero eu, ou mesmo pessoas que estejam interesse no desporto, ou mesmo até seguir a educação para além do secundário. Acho que isso é muito importante. Aumentar os níveis de estudo, de escolaridade, é mesmo importante.
1: E obviamente o curso de desporto, existem muitas universidades, muitos institutos. O que é que diferencia aqui no Instituto Politécnico de Santarém?
2: A nossa escola, sendo apenas de desporto, faz com que o ambiente dentro da escola seja muito à base daquilo que, por exemplo, eu quero estudar, que é desporto, atividade física, mexer o corpo. Por isso acho que o que diferencia mesmo é termos um ambiente mesmo virado a 100% para o desporto.
1: Certíssimo. Obrigada, Leonor.
2: Nada. Resto bom dia.
1: E Carlos, vem então aqui à apresentação um bocadinho desta Escola Superior de Desporto de Rio Maior, do Instituto Politécnico de Santarém, mais um dos expositores aqui presentes. E olha, digo-te já que passamos uma música e volto já para falar sobre a Universidade do Algarve.
0: Olha, espetáculo. Sei que nós gostamos de estar sempre em atividade no Opto e Albufeira, como disseste bem, vamos já visitar também a nossa UALG. Já daqui a pouco, depois deste tema. Até já, Soraya, até já. Vamos então aqui à música, vou ouvir aqui um tema bem recente de St. John Mary e Arc Twin. Vamos a isto.
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0: Agora voltamos à música. E ao som deste grande tema, chama-se One Day at a Time. Gosto muito deste lema. Como disse, St. John Mary e Arc Twin, novidade aqui fresquíssima na tua Rua FM. Já voltamos daqui a nada ao Opto em Albufeira.

0: E estamos aqui de volta depois de termos ido aqui à música. Voltamos ao Opto. Em Albufeira, como disse, este Fórum de Educação e Informação está ao rubro. Temos muita conversa por aqui. Falamos há pouco também com a Soraya, que está aqui de volta. Olá de novo, Soraya.
1: Olá, Carlos, de novo. É verdade, a animação não falta. Acho que é possível ouvir a música que toca aqui.
0: Nirvana, e de fundo, gosto muito desse tema.
1: Exatamente, uma banda de um agrupamento de escolas aqui presentes. Mas agora, comigo está a Joana Lourenço, que é aluna da Universidade do Algarve e está aqui a participar também no stand da Universidade. Joana, olá.
2: Bom dia.
3: Olá, bom dia.
1: E a Joana, diz-me qual é que os alunos mais têm gostado de levar para... Ou seja, tu disseste-me que os panfletos de certo curso têm voado mais rápido que outros. Portanto, qual é que é a preferência das pessoas que visitam aqui o Opto?
3: Portanto, os nossos panfletos são divididos por áreas e daquilo que eu consegui perceber hoje, as áreas que têm sido mais procuradas pelos alunos têm sido a área da engenharia, a área da saúde e a área das artes. São os mais procurados neste momento.
1: E nós já tínhamos falado também que a Universidade agora tem o curso de mestrado em Integrado de Medicina, não é? Portanto, tem sido também talvez um dos pontos altos ou talvez uma das maiores procuras dos alunos que visitam, não?
3: Sim, é muito procurado, tanto por alunos como pessoas já licenciadas, por exemplo, na área de enfermagem. Tenho muitos alunos que hoje, inclusivamente, já vieram falar comigo para tentar perceber como é que podem ingressar na nossa medicina. Nossa medicina tem que ter já uma licenciatura na área da saúde, portanto, nós aconselhamos sempre que tirem na nossa universidade, não é? Claro, nós queremos chamar alunos para a nossa universidade da melhor forma possível. E sim, é mais ou menos isso. Eles querem muito saber da parte da medicina, como é que podem ingressar e como é que tudo funciona a parte do ingresso.
1: E sendo que é a Universidade do Algarve, estamos num evento também a decorrer no Algarve, sentes que há uma maior vontade de permanecer também no Algarve dos alunos que visitam, que já são algarvios?
3: Sim, acho que sim. Normalmente, neste tipo de projetos, nós gostamos muito de vir para tentar ao máximo dar a conhecer a nossa oferta formativa. E eu acho que sim, pelo menos pelo que tenho percebido, os alunos querem muito permanecer no Algarve, portanto querem muito estudar na nossa universidade.
1: E tu vens aqui enquanto aluna, portanto passas a tua, teu testemunho, por assim dizer, aos outros alunos também. Como é que essa dinâmica mais próxima também ajuda a que eles percebam melhor as informações ou que até tenham mais vontade de ir para a Universidade do Algarve?
3: Pronto, então eu como aluna dou sempre também a minha opinião e eles sentem-se muito mais confortáveis a falar com alguém que esteja a estudar na universidade. Portanto, é uma dinâmica diferente estar a falar, não tirando o mérito, mas um funcionário da universidade e alguém que neste momento está a tirar o curso. Eu acho que eles sentem que é uma opinião muito sincera da nossa parte e eu acho que é muito bem recebida.
1: Em termos de perguntas, o que é que mais te têm perguntado ali no vosso stand? Obviamente sobre os cursos, mas alguma dúvida mais sobre a vida em Faro, por exemplo? Como é que é para além da universidade? Os alunos perguntam por isso também?
3: Sim, temos sempre essa parte engraçada, não é? Que eles perguntam muito como é que funciona a vida académica. Por exemplo, se há reais, quando é que há, tudo o que é semanas académicas, tudo o que é praxe, muitas vezes também perguntam, porque muitos têm essa dúvida. Se não participarem na praxe, como é que será a integração deles? Alguns deles estão muito preocupados com isso, mas eu acho que em geral eles estão muito interessados nas duas partes, não é? Eles perguntam muito também do plano de estudos, que é uma coisa que nós aconselhamos muito que os alunos vejam, porque realmente é muito importante para a decisão deles.
1: Certo, acho que a Universidade do Algarve aproveita sempre muito bem também todos estes eventos, para além de estarem a jogar em casa, portanto é sempre mais valia, não é?
3: Sim, muitos deles já vêm ter connosco eu sou colega, esteve lá na nossa escola a fazer uma palestra, mas mesmo assim eu ainda tenho mais esta dúvida, portanto é maravilhoso eles virem-nos dizer isto, e se tiverem dúvidas ainda melhor, porque quer dizer que estiveram atentos e ouviram tudo o que nós tivemos a dizer, portanto é muito importante para nós.
1: Certíssimo, obrigada, Joana.
3: Obrigada.
1: E Carlos, fica aqui também um testemunho da Joana Lourenço, que está aqui em representação do stand da Universidade do Algarve, um stand que já tem presença também habitual neste Opto e também por muitas iniciativas por várias escolas aqui do nosso Algarve.
0: Muito bem, estamos aqui então a visitar esta nossa UALG. Obrigado, Soraya, já voltamos aí a esse Opto.
1: Obrigada.
0: E voltamos certamente com mais conversas, mais entrevistas, mais projetos também para conhecermos deste Fórum de Educação e Formação de Albufeira. Está a decorrer até à 1 da tarde desta sexta-feira e a Rua FM é a rádio oficial e, portanto, também estamos por lá aqui a aproveitar também esta bela iniciativa. Por agora, voltamos à música e daqui a pouco já voltamos a ligar aqui no Opto. Até já, bom dia.
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2: É isso mesmo, nós estamos aqui em modo Farense, o jogo é só do Farense, o último jogo, o derradeiro jogo desta temporada aqui da equipa de Faro, acontece apenas no domingo às 8h30 da noite, mas aproveitamos, estamos aqui neste café duplo, que hoje parece mais café triplo, estamos aqui até ao meio-dia, e falar um bocadinho também, fazer uma antevisão aqui com o José António Pires, aqui o nosso coordenador de desporto, falar um pouco sobre esta jornada derradeira, que tem aqui uma camada adicional, é um derby algarvio, jogado com uma equipa também muito aflita na tabela e que pode ditar ou, digamos aqui, a salvação para ambas as equipas, ou então aqui o desastre completo, pelo menos para um dos emblemas, neste caso o Portimonense pode ser de forma direta, o Farense não tem já essa possibilidade, mas pode ir ainda aqui então a play-off e portanto pode ser também aqui uma jornada má para os emblemas aqui algarvios. Vamos ver como corre, mas José António Pires, bom dia.
3: Bom dia, Carlos. Bom dia, ouvintes da Rádio Universitária do Algarve. É isso mesmo, é um fim de semana de todas as decisões para esta Liga 2 Mel Super. É um jogo que nós, algarvios, não desejávamos. Não desejávamos que realmente as equipas que representam, portanto, a nossa região, o Farense e o Portimonense, estivessem numa situação, adivinhava-se, trouxemos todos para que isso não acontecesse, mas o que é certo é que previa-se e aconteceu. Aconteceu que nesta última jornada, o Farense, na deslocação até Portimão, vai precisar, pelo menos, empatar, não pode perder. Pois. E se isso acontecer, a equipa do Portimonense ficará mal deitada, porque, entre aspas, porque a formação do Paços de Ferreira, se vencer este último jogo também com a equipa do Penafiel, o Penafiel que safou na última jornada ao vencer a formação do Marítimo por uma bola a zero, a equipa do Paços de Ferreira, portanto, ao ganhar, ultrapassa assim a formação do Portimonense e faz com que a equipa de Portimão deixe diretamente a Liga 3. Portanto, é uma jornada complicada. Era bom que isso não acontecesse. Vamos ver quem terá mais frieza para encarar esta partida. É uma partida de muito... como é

0: dizer que as duas formações delas, e eu, pelo aquilo que tenho visto nos últimos jogos, a equipa do Portimonense tem tido grandes dificuldades e conseguiu ganhar nos últimos jogos em casa, mesmo a acabar, tem sido realmente uma dificuldade enorme para que a equipa do Portimonense consiga somar pontos
1: Pois.
0: em casa. Ao contrário, a equipa do Farense parece melhor fora. E isso viu-se. O Farense podia ter arrumado esta situação na última jornada em casa com o Paços de Ferreira.
1: Sim,
0: Esteve a
1: sim, sim.
0: vencer e não conseguiu, portanto, amealhar os 3 pontos que faziam com que a
1: Pois.
0: equipa do Farense acabasse por. Pudesse,
1: Sim,
0: podia
1: sim, sim,
0: festejar a
1: sim, sim, sim.
0: manutenção e a
1: Pois.
0: continuação nesta segunda
1: Isto
0: liga.
1: está tudo aqui muito empatadinho, tudo. Isto um ponto faz toda a diferença aqui. No caso do Farense, até nem precisamos de falar de um ponto. Aqui é só um resultado. Neste caso, se o Farense tivesse empatado, vamos supor, ou, aliás, se tivesse ganho ao Portimonense na primeira volta, as contas já estavam decididas, né? Porque o Farense já não
0: Já
1: teria,
0: não, exatamente.
1: já não havia aqui luta nenhuma, era um jogo sem história. Mas como, interessante como é que um ponto ou uma vitória que falhou a equipa do Farense está aqui a fazer toda a diferença nesta história do campeonato também.
0: E nos últimos jogos, portanto, a formação do Farense teve sempre, ao longo deste campeonato, teve sempre grandes dificuldades em casa,
1: Pois.
0: muitas
1: Sim,
0: dificuldades,
1: sim, sim,
0: não se
1: sim.
0: compreendia como é que a equipa consegue ir ganhar a Vizela, consegue ir ganhar a Leiria,
1: Leiria, sim.
0: com resultados até bastante, em Leiria foi bastante expressivo,
1: Sim, sim,
0: 3-0,
1: sim, sim, sim.
0: dominando sempre, com
1: Pois.
0: muita calma,
1: Sim,
0: com alguma,
1: contra.
0: até eu diria, com alguma categoria para uma equipa como o Farense, que em casa tem sempre problemas para se afirmar.
1: Pois, passou de ser o inferno de São Luís para o inferno dos que estão em São Luís. Acaba por ser.
0: O inferno do São Luís passou a ser o inferno para o Farense.
1: Pois é complicado. Está, é uma época muito
0: Mas
1: difícil.
0: tu repara, Carlos, a última jornada o Falcão não teve também o Anik Semedo. Portanto,
1: Pois,
0: são
1: pois.
0: duas pedras, são dois pilares nesta equipa do Zé Faria, têm feito a diferença. Nestas últimas jornadas, o Falcão, então, tem feito um ponto final
1: Sim.
0: extraordinário. Eu recordo-me do jogo que o Farense empatou com menos um jogador
1: Sim,
0: com o
1: com o
0: Académico de
1: Académico de
0: Viseu,
1: Viseu, exatamente.
0: teve praticamente toda a segunda parte com menos um elemento.
1: Esteve mesmo toda a segunda parte que
0: Toda a segunda
1: o
0: parte,
1: Sangaré foi
0: o
1: expulso
0: Sangaré
1: já
0: foi.
1: nos descontos da primeira,
0: Exatamente.
1: pois.
0: Recordo-me perfeitamente, no final do jogo, o cumprimento que o Rubén Fernández
1: Sim, sim.
0: deu
1: Ao
0: ao
1: Falcão.
0: Falcão. Um cumprimento de missão cumprida e como
1: Sim,
0: dizer,
1: sim, sim.
0: olha, porque foi, ele jogou nesse jogo, tem sido agora nos últimos jogos, a dupla de centrais, Falcão e Rubén Fernández,
1: Sim.
0: e mostrou realmente ali a união que vai no balneário do Farense. Ao contrário do que muita gente pensava, parece-me que o técnico José Faria trouxe isso, portanto, esse espírito de união
1: Mais de luta
0: e
1: também,
0: de luta
1: sim.
0: e muita, portanto, muita amizade entre o grupo.
1: Sim.
0: E fortaleceu, de certa forma, o Farense. Conseguiu recuperar esses pontos que perde, consegue os
1: Pois.
0: recuperar fora, porque se o Farense realmente conseguisse manter a mesma bitola.
1: Pois.
0: Agora tu repara, se o Farense consegue ir ganhar fora e ganha em casa, estava a discutir se
1: Sim,
0: calhar um
1: a
0: lugar de subida.
1: subida. Pois. Provavelmente está com 40 pontos. Se tivesse ganho aqui os últimos dois jogos em casa, neste caso com o Académico de Viseu e o Académico de Viseu e com o Paços de Ferreira, tinha 46 pontos e andava ali no oitavo lugar. Pouco mais de. Pronto, estava a 10 pontos do terceiro lugar, que é o do Torriense,
0: Não,
1: mas pronto,
0: o Farense
1: ficaria perto, ficaria
0: perdeu
1: perto.
0: pontos, não pode perder
1: Sim,
0: pontos com
1: sim, sim.
0: equipas que lutavam para a manutenção, o caso do Feirense,
1: O Oliveirense, que.
0: o
1: Sim, sim,
0: Oliveirense,
1: sim,
0: são
1: sim.
0: jogos com o Feirense perdeu, com o Oliveirense empatou.
1: Pois.
0: Portanto, são pontos perdidos que em
1: Não pode
0: casa
1: acontecer,
0: isso
1: não
0: não
1: pode
0: pode
1: acontecer.
0: acontecer. Isso não
1: Sim.
0: acontecia no São Luís, isso não acontecia há umas épocas atrás. Isso seja de puxar um pouco
1: Sim,
0: a
1: sim, sim, sim.
0: bobina atrás, e não precisa puxar muito. Puxa só para a
1: Sim,
0: época
1: sim, sim.
0: passada, quando o Farense desceu de divisão. Os
1: Pois.
0: jogos que o Farense perdeu, os pontos que o Farense perdeu em casa, era o suficiente para manter o Farense na primeira liga.
1: Sim,
0: E o Farense desperdiçou muitos pontos.
1: tem sido aqui umas últimas temporadas um pouco esquisitas, até aqui o ambiente no São Luís não tem sido fácil até para a equipa jogar aqui em casa. Realmente é uma situação algo caricata, não é? Aliás, eu diria que o Farense, a nível nacional, sempre que se fala em Farense, para alguém que não conhece muito aqui bem a cidade nem o clube, qualquer pessoa, a primeira coisa que se lembra do Farense, o Farense, São Luís, aquilo é um inferno, qualquer equipa passa por lá, como se costuma dizer, passa as passinhas do Algarve. É realmente sempre muito difícil conquistar pontos no estádio do Farense de São Luís, e nos últimos tempos tem sido um bocadinho ao contrário, tem sido quase um passeio para quem vem cá, porque o Farense realmente não tem conseguido fazer grandes resultados aqui em casa, e como tu dizes, se tivesse sido assim esta temporada, estaria a lutar certamente por uma subida de divisão, que parece-me também aquilo que foi falado e que se sabe que era o objetivo principal de temporada e que foi falhado redondamente.
0: Sim. O presidente João Rodrigues fez referência no início da época que o que estava a ser preparado uma equipa para a subida de divisão.
1: Pois.
0: Aos poucos, o Farense até iniciou mal e depois conseguiu mais ou menos recuperar pontos.
1: Sim, andou ali no meio da tabela,
0: até pensámos
1: que ia dar o salto, a
0: partir dali podia ser realmente diferente,
1: pois.
0: Mas depois o que é certo é que as coisas começaram novamente a descambar,
1: sim.
0: Perder em casa, perder fora. E
1: passou cerca de quase 3 meses sem ganhar,
0: sim,
1: no início do ano, esteve quase 3 meses sem ganhar, um início muito complicado.
0: Foi o que levou o Farense a cair para esta zona onde ninguém pensava. Mas eu fiz referência a isso quando vi a equipa jogar, e eu dizia muitas vezes, e acompanhei esta época, acompanhei os jogos todos em casa, e os outros que não acompanhei em casa, alguns acompanhei pela televisão, mas notava realmente que o Farense tinha, mais tarde ou mais cedo podia cair numa posição ingrata, e foi isso que aconteceu. Infelizmente, o meu pensamento acabou por ser assertivo, mas não era por aí que a equipa foi construída, não foi por aí que o presidente João Rodrigues e também tudo o que foi construído em volta, portanto, e também com já alguma experiência que vai sendo adquirida, alguns jogadores e mesmo o staff, tudo isso, levava a que o Farense minimamente pudesse fazer um campeonato tranquilo.
1: Sim. E o Farense, temos também que olhar aqui para a história da última década de Farense. O Farense há cerca de 10 anos andava no Campeonato de Portugal e que ia lutar para chegar à 2ª Divisão, que uma luta também arranhida, o Farense com boas equipas, sempre a disputar a subida, conseguiu essa subida, estabilizou mais ou menos aqui da 2ª Liga, e depois, como é óbvio, o objetivo sempre foi voltar à elite do futebol português, neste caso ao primeiro escalão. Já aconteceu por duas vezes, e das duas vezes não correu muito bem, especialmente a primeira vez, que foi aquele efeito, como se costuma dizer, yo-yo, subiu e desceu. Agora aqui há 3 anos subiu novamente, aguentou uma temporada, mas na última época também não resistiu e pronto, e voltou aqui a baixar à 2ª Divisão, e agora aqui arriscas a ficar aqui numa posição muito complicada, não de despromoção direta, mas ir a um play-off para a Liga 3. Podemos dizer que o fosso entre Liga 1 e Liga 2 é um bocadinho mais estreito, mas entre a Liga 2 e a Liga 3, o fosso de qualidade acho que acaba por aumentar, e o Farense, agora olhando-se um bocadinho ao copo meio cheio, se calhar um play-off contra uma equipa de Liga 3 poderá ser um pouco mais fácil para o Farense do que se fosse ao contrário de Liga 1 para a Liga 2, não é?
0: Mas atenção, porque a equipa que está, portanto, neste momento...
1: em lugar de play-off,
0: exatamente, em lugar de play-off, é o Belenenses. O Belenenses tem uma equipa bastante arrumada. Eu vi no outro dia o Belenenses com o Amarante.
1: Sim.
0: O Amarante subiu divisão, subiu à 2ª Liga e empatou. O Belenenses esteve a ganhar 1-0 e o Amarante conseguiu empatar mesmo a acabar, também com menos um elemento.
1: Foi
0: há 15 dias atrás. E agora vi, portanto, o Belenenses vencer. Olha, agora foi o Varzim, acho que foi o Varzim, na última jornada. Portanto, eu não tenho aqui, estou a falar...
1: Vou pesquisar.
0: Estou a falar, portanto, pelo aquilo que tenho memorizado. E gosto do... Olha, o Bandarra, que jogou aqui muito tempo no Farense, Bandarra joga à lateral direita, acho que é a lateral direita, que ele joga no Belenenses.
1: Okay.
0: O Belenenses tem uma equipazinha ali arrumadinha, muito difícil de bater.
1: Pois.
0: Joga com muita valentia.
1: Sim, agora, desculpa, o Belenenses ganhou na casa do Varzim, 2-1.
0: 2-1,
1: aqui
0: exatamente, na última jornada.
1: Na última jornada.
0: Tinha empatado com o Amarante.
1: Com o Amarante, e tinha empatado também com a União de Santarém, depois depois desse jogo com o Marante já não ganhava 4 jogos e foi ganhar aqui a equipa do Varzim.
0: E foi uma altura que o técnico saiu, porque houve mudança de cadeiras ali no comando do Belenenses.
1: O Gonçalo Brandão, que era também o novo treinador aqui do Belenenses, aqui há cerca de 2 semanas também.
0: E portanto, sim, é a equipa que irá calhar, se o Farense tiver a infelicidade de não ganhar ao Portimonense, e o Portimonense também, se tiver que jogar no play-off, também é a equipa que vai calhar.
1: Sim,
0: parece-me que esta última jornada com a vitória, o Belenenses garantiu aí o lugar de play-off.
1: Sim,
0: né?
1: Acho que está praticamente garantido, se não está mesmo garantido
0: porque faltam,
1: o que também precisar.
0: Faltam duas jornadas, ok? Também para terminar.
1: Sim, está em primeiro lugar da Liga 3, a série B tem mais 4 pontos, sim. A última jornada joga-se este fim de semana, só 3 pontos em disputa, o Belenenses tem mais 4 que a equipa do Mafra, portanto já tem aqui o play-off mais garantido. Aliás, as 4 equipas aqui na zona de subida, diria, não sei o resultado direto entre o União de Santarém e o Atlético de aqui a CP, o Atlético de Portugal, que tem 22 pontos, o União de Santarém tem 25, portanto há aqui 3 pontos de diferença. Não sei como é que é aqui na parte do confronto direto, mas parece-me que em princípio vão subir ou disputar o play-off de subida Belenenses, Mafra, Académica e União de Santarém. Portanto, está praticamente aqui feito. A única equipa que pode mexer é mesmo aqui a equipa do Atlético, que não sei se em confronto direto ganhará a União de Santarém, mas pronto, fica aqui também a nota.
0: Sim,
1: é isso.
0: Mas voltando a falar no nosso Farense, eu pronto. Já tenho alguma idade, não sou muito velho, não sou muito novo, sou aquilo que sou. E vejo o Farense desde 1970, era miúdo, ainda o campo era pelado, e era ali que eu me divertia.
1: Pois.
0: E recordo-me perfeitamente o que era o Farense a disputar nessas alturas. Era um sobe e desce.
1: Estava
0: um ano ou dois na primeira divisão, depois descia, depois estava ali mais um ano ou dois na segunda divisão, depois subia. É muito parecido àquilo. O Farense só conseguiu estabilidade nos anos 80. Na altura do falecido António Boronha, por aí fora, teve o Paco Fortes, aquelas equipas Pitiques, aquele pessoal todo que fez com que o Farense fosse realmente uma referência naquela década.
1: Desculpa interromper-te, deixa-me só fazer aqui uma pequena retificação, que é o que eu disse, não estava a dizer, estava aqui enganado, estava aqui a referir a outra altura da Liga 3. O que estava a dizer eram as equipas que depois foram disputar a fase de campeão. Estava enganado. As equipas neste momento estão para subir divisão. Direto será o Amarante, que já garantiu. A Académica tem mais 2 pontos com o Belenenses, portanto aqui na última jornada vai estar em disputa este lugar de direto de subida. E em terceiro lugar, em lugar de play-off, está sim o Belenenses, que já está garantido. Porque tem mais 6 pontos que o Mafra, só falta jogar uma jornada. Portanto, o
0: Mafra já não tem qualquer
1: hipótese. Sim, já não há hipótese. Portanto, será Amarante, Académica e Belenenses, aqui estas 3 equipas. Falta decidir é se sobe direto a Académica, se sobe direto o Belenenses e quem vai a play-off. Mas pronto, desculpa. Como dizias, referência uns anos 80 de ouro que estabilizaram a equipa nessa altura.
0: Foi estabilizou a equipa, mas depois, pronto, veio as dívidas, veio todo o esforço financeiro que foi feito e que o Farense não tinha envergadura para aguentar, começou a aparecer, portanto, os problemas com o Hidalgo, o espanhol, que foi na altura da SAD, foi feita a SAD, tudo isso nós pensávamos que era por melhorias do Farense, mas o certo é que a SAD, com o comando do Hidalgo, o espanhol, que esteve à frente aqui, portanto, da SAD do Farense, as coisas complicaram-se, não houve entendimento entre, isto já foi há alguns anos, e o que eu me recordo é que não houve entendimento entre o Hidalgo e também agentes e agentes de Faro, portanto, as pessoas que estavam mais, as entidades, podemos falar em entidades, que o Hidalgo queria determinadas garantias para para poder a firma dele, que era uma firma de turismo, se implantar aqui no Algarve, e essas garantias não foram dadas. Enfim, tudo isso desmoronou-se e atrás foi o Farense.
1: Pois, e até aos dias de hoje, podemos dizer que há 20 anos, eu tenho 27, há 20 anos eu tinha 7 anos, e para mim o Farense, há 20 anos não existia. O Farense para mim era uma miragem, não era? Falava-se com nostalgia do Farense, porque há 20 anos o Farense estava praticamente morto, e tem sido aqui umas últimas décadas também de recuperação do clube.
0: Uma recuperação que foi feita muito por culpa do Sr. Anibal Guerreiro, que já faleceu, que era, portanto, um empresário enorme aqui na cidade, e também o João Rodrigues, que é hoje o presidente da SAD, foi ele também, com o Sr. João Rodrigues, com o Sr. Aníbal Guerreiro, foram, portanto, as pedras basilares, arranjaram uma pessoa responsável, António Barão.
1: Pois.
0: Foi o presidente do Farense também há muito tempo, e foi ele que tinha a confiança do Sr. Aníbal Guerreiro, que era a pessoa que naquela altura financiou, assim se pode dizer, porque o Farense não tinha dinheiro para nada, e aos poucos, lembro-me como é que estava o São Luís quando eu ia fazer determinadas reportagens, na altura, portanto, estava na Rádio Foia, e fazíamos os jogos do Farense, mas o Farense foi campeão do Algarve na segunda divisão, foi campeão na primeira divisão, no primeiro ano que aconteceu, portanto, que o renascimento do Farense.
1: Sempre a subir a partir.
0: Pois as coisas complicavam-se, porque já precisava de mais verba na terceira divisão, na altura não havia campeonato de Portugal, era a terceira divisão, mas mesmo assim o Farense manteve-se na terceira divisão, subiu depois à segunda divisão.
1: Há 15 anos, mais ou menos.
0: Exato. E depois foi por aí afora, mas também houve ali um período de oscilação. Sim. Subia, descia. Lembro-me do jogo aqui com o Reguengos, que a gente tinha que ganhar, perdemos 2-1 aqui em casa.
1: O treinador era o João de Deus, junto do Jorge Jesus.
0: Recordo-me
1: perfeitamente desse jogo, foi uma grande desilusão para
0: o Farense. Foi uma grande desilusão para o Farense, estás a ver? Portanto, isto é tudo o percurso.
1: Pois.
0: Ora, o que é que isto acontece porquê? Porque em termos monetários não há uma estabilidade. Portanto, e é isso que acontece ainda. É essas dificuldades que o presidente João Rodrigues tem para enfrentar. Portanto, outros clubes estão estáveis e têm outra força em termos monetários, e essa estabilidade. O Farense não conseguiu ainda, porque aparece sempre qualquer coisa para pagar. Hoje o Farense ainda
1: está a pagar,
0: se paga
1: a fatura de há 30, 40 anos.
0: Exatamente, e ainda há pouco tempo falámos nisso aqui. Pois. Eu falei, fiz a referência a isso. A bancada, aquela chamada bancada nova, bancada grande.
1: Sim.
0: Essa bancada ainda, o Farense ainda estava a pagar, ainda estava a pagar ao Alves, que foi treinador no tempo do Hidalgo, estava a pagar ao Assan, estava a pagar, acho que era ao Carlos Costa, quer dizer, jogadores ainda de há 20, 30 anos ainda estão a receber dinheiro que o Farense tinha em dívida. Portanto, essas situações, essas dívidas têm que ser pagas, e enquanto isso não for liquidado, o Farense não consegue uma estabilidade.
1: Gestão de há 30 anos que afeta o dia-a-dia agora do
0: temos
1: do
0: um clube. Exemplo do Boa Vista.
1: Pois, Boa Vista é um caso mesmo.
0: Pois, mais recente. Quer dizer, quando toda a gente pensava que o Boa Vista voltava e que as coisas estavam e que aconteciam e não sei quem, o que é que está a acontecer? Está o estádio agora
1: em leilão, não é?
0: Em leilão, está para liquidar as dívidas e essas coisas todas. Portanto, o que nós queremos é que o Farense, eu, como sócio do Farense, vou fazer 50 anos de sócio do Farense, quer o meu Farense estável. Temos que descer, infelizmente descemos. Não conseguimos estar no patamar
1: elite, não é?
0: Na elite do futebol português. Não conseguimos, mas também não vemos por aí abaixo como viemos há 20 anos atrás.
1: Sim,
0: vamos desaparecer do mapa.
1: É uma instabilidade controlada, digamos
0: controlada.
1: Assim.
0: Vai-se falando do Farense, não se fala na Primeira Liga, fala-se na Segunda. Epá, olha, tivemos o azar, descemos de divisão, descemos para a Liga 3. Não, não fica bem ao emblema do Farense, mas as circunstâncias todas que envolvem tudo o que acontece ao Farense agora, temos que ter paciência, aguentar, estabilizar e depois voltamos com força, voltamos com mais garra, com a algibeira sempre estável. É importante, isto é muito importante. E as SADs, e a gente vê o que está a acontecer por aí afora, as SADs têm esse problema. A SAD do Portimense também está com problemas financeiros. Portanto,
1: é uma situação complicada aqui para a equipa de
0: Todas as equipas, todos os emblemas que não

0: não tenham realmente uma estabilidade financeira, não, o percurso não é fácil. Seja pois. Na Primeira Liga, seja no Distrital.
1: É, afeta sempre aqui a realidade das equipas.
0: Porque antigamente é que as pessoas jogavam por amor à camisola.
1: Ah, isso hoje em dia.
0: Nos anos 60, o Farense subiu divisão, foram buscados 3 ou 4 espanhóis pela primeira vez, não é? Mas a maioria dos jogadores eram aqui de Faro. Muitos deles, o que é que eles tinham? Um emprego. A maioria deles trabalhavam na Fial, trabalhavam na rodoviária. Porquê? Porque em troco de jogar a futebol, tinham um emprego estável. Era assim que funcionava.
1: Hoje em dia é diferente.
0: Hoje em dia é diferente. Hoje em dia, se tu vais buscar um jogador fora, tens que pagar, e tens que cumprir.
1: Sim.
0: E tens que cumprir.
1: Portanto,
0: porque...
1: mais profissionalizado, também internacional, é diferente. São temas muito diferentes aqui também no futebol português e no futebol internacional e mundial, porque as coisas realmente mudaram e muito nas últimas décadas. Mas enfim, a reter desta nossa aqui antevisão deste Farense, aliás, Portimonense Farense, é que o Farense tem tido aqui uns anos de instabilidade e acho que a equipa, acima de tudo, procura serenar um bocadinho os ânimos e tranquilizar-se também aqui. Talvez mais...
0: Estabilizar sim. É importante.
1: Acho que até mais de forma mais sensata diria, e a opinião minha, não sei a tua, talvez estabilizar mais importante na segunda liga, estabilizar-se
0: sim,
1: bem na segunda liga.
0: Se fosse pronto, o Farense não desce diretamente.
1: Pois, isso
0: domingo à noite, eu também não percebo como é que se marca este jogo para as 20h30. Quer dizer, um jogo importante, um jogo que...
1: E o jogo vai ter bancadas cheias.
0: E
1: não é?
0: Certamente que a cidade de Faro, uma grande parte das bancadas vão ser preenchidas pelo clube da casa, o Portimonense, mas também outra parte vai ser preenchida por agentes de Faro. Certamente vão lá estar Sudside, que fez aniversário há pouco tempo, também parabéns para o Sudside, que tem sido também uma grande e importante apoio para a equipa, estando sempre nos momentos difíceis, nos momentos maus, nos momentos menos bons.
1: Está sempre lá, e tem apoiado muito a equipa.
0: Ou muitos, ou poucos, aparecem sempre para dar o apoio. Portanto, o show de site...
1: Mas é pena este horário, porque poderia ser aqui às 3 da tarde, 4 da tarde, ser aqui um sinónimo de
0: festa
1: do futebol.
0: Era uma festa.
1: Para as pessoas depois celebrarem, virem para casa com tempo, tranquilamente, para depois recomeçarem a sua semana. Realmente aqui é um horário incompreensível da Federação.
0: Apenas os dois jogos que se vão jogar às 20h30 é o Farense, é o Portimonense Farense e o Paços de Ferreira Penafiel.
1: Portanto, são os dois jogos que são
0: mais importantes.
1: Vão ser jogados no pior horário do fim de semana.
0: Se houvesse outros jogos ali mais importantes na disputa o Marítimo já subiu, Académico de Viseu.
1: Só falta o Torriense. A única coisa que está em disputa é literalmente playoffs. Ou o playoff de subida, neste caso, entre o Académico de Viseu e o Torriense, que há aqui dois pontos de diferença, e pronto, consoante aqui os resultados, o Torriense poderá ter sorte, ou o Académico de Viseu acelerar aqui a subida direta, ou então o Farense descer o Portimonense descer direto ou ir a playoff, ou o Farense ir a playoff
0: e o Portimonense, uma troca.
1: Sim, o Portimonense ficar aqui com a sua manutenção garantida. Portanto, era aqui poucos jogos de interesse, mas realmente o Torriense joga num horário aqui muito mais agradável. E o Farense também
0: podiam ter feito os jogos.
1: O Torriense agora joga amanhã às 11 da manhã, portanto, também não é um horário incrível,
0: era muito melhor fazer o jogo em vez de ser às 8h30 da noite, às 8h30 da manhã. O dia nasce hoje, estamos com o dia a nascer às 6 da manhã, portanto, era uma festa, íamos todos por aí fora Portimão e o pessoal de Portimão depois arranjava lá os fogareiros, punha-se lá depois do jogo uma sardinhada lá. Com a sardinha de Portimão,
1: umas canastras.
0: Como se comia antigamente lá em Portimão, e a malta fazia lá uma festa.
1: Pois.
0: O certo é que
1: é um horário que não,
0: é um horário que não agrada a ninguém. Não sei como os clubes concordaram, se foi uma exigência por parte da Liga.
1: Não sei.
0: O certo é que é um horário que não.
1: Fiquei aqui também a nota sobre esses horários, que não são nada apelativos aqui à festa do futebol e que
0: esperamos bem que o domingo seja o domingo à noite tenha uma noite amena, que não esteja frio.
1: Pelo menos as previsões são essas. Eu estive aqui há pouco também a analisar isso durante a minha missão e diriam que ia haver aqui sol com poucas nuvens, 13 graus de mínima, 24 de máxima, portanto acho que vai ser aqui um

0: Domingo, tranquilo, tranquilo, sem chuva.
1: Sem sobressaltos.
0: Mas em Portimão não vai ser tranquilo porque vai ser aqui jogado um jogo muito importante, derradeiro, às 8h30 da noite, Portimonense-Farense, o jogo de todas as decisões para a permanência ou não destas equipas.
1: Está, portanto, o que está de bom é para a equipa do Farense é o regresso do Falcão, do Cláudio Falcão e do Anik Semedo. E também a parte negativa é o Alex Pinto não pode dar a contribuição, pois. E o Poloni, que para mim é a grande baixa do Farense, Poloni, porque o Poloni estava numa boa forma, está numa boa forma, ele e o Cláudio Falcão, parece-me ter sido realmente estes dois homens, o capitão do Farense e o Poloni ali pelo lado esquerdo.
0: Que o Poloni, estava numa forma interessante. Um dos jogadores mais experientes e mais batidos também nestas andanças de segunda liga do Farense, e via-se que andava a fazer a diferença pela esquerda.
1: Também quer fazer referência à ponta final do Candeias. O Candeias também está, realmente teve muito azar no jogo passado. Teve ali duas situações, podia ter marcado um golinho e tinha sido bastante bom para ele, para a sua evolução, porque o Candeias ainda é um jovem. E para esta ponta final, o Candeias também tem deixado ali a sua marca como Farense.
0: Eu acho que o sangue de faro dele nestes últimos jogos tem vindo ao de cima. Realmente é um atleta aqui da cidade que também sente as cores da camisola de outra forma.
1: É verdade. E dizer que realmente a equipa do Farense fora, mais uma vez faço referência a isso, tem demonstrado outra capacidade. Infelizmente não tem conseguido manter esse perfil em casa.
0: É pena.
1: Foi pena, porque isso já estava resolvido.
0: Aliás, bastava um empate aqui em casa e já estava tudo resolvido.
1: Parece, nos últimos 6 jogos tem uma derrota. Conferência e em casa, 1-0.
0: Bastava ter dado empate e
1: estava
0: tudo resolvido.
1: E a coisa estava resolvida. Infelizmente não aconteceu. Ganhou o jogo ao Sporting B aqui, 2-1. Ganhou fora ao Vizela 2-0, ganhou ao Leiria 3-0, e o empate em casa com o Académico Viseu, também um empate muito sofrido, como eu fiz a referência ainda há pouco, com a expulsão de Sangaré, e também, na semana passada, a expulsão do Alex Pinto, também, a partir daí,
0: pois.
1: A equipa do Paços Ferreira,
0: cresceu muito no jogo.
1: Cresceu muito e marcou o golo do empate logo a seguir, que o Alex acabou de sair. Marcou e podia.
0: Aliás, eu estávamos aqui em direto estávamos aqui a ver o jogo e a minha percepção foi do género: ok, Farense expulso, sofreu um empate. Eu pensei assim: o Farense vai perder o jogo, porque realmente estava a dar a sensação que o Paços Ferreira ia para cima. E foi tão rápido que aquilo, acho que a nível psicológico, mexeu logo ali com o grupo. Mas aguentaram o empate, que foi importante.
1: Está um penalti que eu não sei como é que o árbitro da partida não marca aquele penalti. Ele marcou, mas o VAR chamou e ele reverteu a decisão que tinha tomado inicialmente.
0: Foi
1: a marcação do penalti.
0: Foi uma decisão um pouco polémica,
1: quanto a mim,
0: diríamos.
1: Parece-me que era grande penalidade. Já estávamos a entrar no período de descontos. Já estávamos no período de descontos.
0: Acho que estávamos muito perto do período de descontos.
1: Estávamos no período de descontos. E o certo é que o António Nobre, que foi o árbitro da partida, não manteve a decisão. E foi ver e reverteu a situação.
0: Foi ali uma decisão um pouco estranha, polémica acima de tudo, mas também respeitamos aqui, como é óbvio, os critérios dos árbitros.
1: Não sei qual é o árbitro que vai apitar este jogo.
0: Não sei se já é conhecido. Não tenho aqui nenhuma informação ainda sobre. Vai ser. Carece aqui de confirmação, mas confirmar será o João Pinheiro aqui a arbitrar este jogo. O árbitro mais internacional do nosso país. Não, é como digo, carece aqui de confirmação. Eu estou aqui a tentar pesquisar rapidamente se será mesmo este o árbitro da partida. Mas sim, vai ser o João Pinheiro no jogo do Farense e no jogo do Penafiel com o Paços Ferreira, o Fábio Veríssimo. Portanto, dois pesos pesados da arbitragem portuguesa para estas partidas.
1: Em Portimão,
0: exatamente. Vai ser aqui
1: parece-me que seja uma escolha
0: Sim, sim, plausível, até pela...
1: Claro, é um pois, derby, é um claro, derby, claro, claro. É um derby que mexe claro. Sempre com a região. E
0: sim, sim, sim. Já agora deixa-me aqui dar nota, João Pinheiro vai ser o árbitro, assistentes Bruno Jesus, Luciano Maia, quarto árbitro Bruno Costa, no VAR temos uma...

0: Manuel Mota, outro árbitro bem conhecido. E o AVAR vai ser o Paulo Miranda, portanto são aqui nomes conhecidos da arbitragem portuguesa neste jogo, todas as decisões.
1: Tu sabes que eu, desde que o VAR apareceu, eu sou a favor do VAR.
0: Sim.
1: Mas às vezes vejo decisões que me deixam confuso. Não percebo. Eu não percebo, às vezes, determinadas decisões deixam-me completamente...
0: Pois.
1: Como é que o VAR... e muitas das vezes o árbitro, que é no o caso do lance do último jogo, que o António Nobre marcou grande penalidade a favor do Farense. O VAR chama para ele ver e analisar e acabou por reverter. Eu considero aquilo penalidade.
0: Eu acho que é um lance um bocadinho também de interpretação, porque o braço... Perdão, o jogador do Paços Ferreira está ali em movimento já descendente.
1: Exatamente.
0: Está a fechar. Se fosse um braço muito aberto, acho que tinha dado penalti. Eu compreendo a decisão, porque acho que parece-me que o braço está ali a fechar. E acho que por aí aceito. Ou seja, eu aceitava as duas decisões. Se ele tivesse dado penalti, também diria: ok, é penalti porque o braço está aberto, só toca no braço, não toca em nenhuma parte do jogador antes de ir ao braço, portanto aceita-se o penalti. Não dando, também percebo o porquê de pronto, não dar a grande penalidade, mas sim, como é óbvio, é uma decisão polémica e é uma decisão pessoal da parte do árbitro. Não, acho que não é bem... Não acho que não foi uma decisão by the book, como se costuma dizer.
1: Sim.
0: Acho que é uma decisão com um cariz também quase individual, não é? Diria.
1: Acabo por aceitar, como tu acabaste de dizer, fizeste referência. Pronto, ele marcava, ficava...
0: Sim. Aceitava-se. No mercado também se aceita.
1: É uma decisão do VAR. É uma decisão do VAR. O VAR tem toda a liberdade para fazer. Mas, ao fim e ao cabo, tu repara que a equipa de arbitragem, portanto, é uma equipa de vulto, portanto, parece-me por aí as coisas...
0: vão funcionar.
1: Esperamos bem
0: coesa,
1: que sim. Ele teve, nesse jogo internacional que ele fez para a Liga dos Campeões, foi muito criticado.
0: Não correu muito bem, não.
1: Não correu lá muito bem. Mas
0: e também arbitrou agora, desculpa, o Benfica Braga já aqui na semana
1: também
0: passada, também envolto em alguma polémica com algumas decisões um bocadinho duvidosas.
1: O penalti pelo Marco é o pisão.
0: Mas não refiro-me a lances anteriores, uma bola que supostamente sai, mas há ângulos que não demonstram grande lucidez nessa decisão. Também é um penalti que poderia ficar mais, por exemplo, para o Benfica, que ele não deixa o lance. O lance que suposto que se fala que poderia ser um lance de penalti para o Benfica, neste caso, eu até compreendo o porquê não dar um penalti, ou o porquê da situação, mas eu acho que, ainda por cima com esta questão do VAR, temos visto muitos lances acontecer o quê? Deixam correr o lance até ao final e depois decidem porque há VAR, ou seja, deixam o lance correr até ao final para não haver margem de erro. Naquele lance...
1: É como o fora de jogo.
0: Pois, naquele lance foi uma decisão um pouco estranha porque não deixou o lance seguir até ao final e depois tomava uma decisão, matou logo o lance no início da jogada e parece que não foi uma boa decisão.
1: Ele diz que houve uma falta antes. Ele diz que ele marcou a falta anterior.
0: Mas poderia ter ido ao VAR, não é? E tentar verificar se haveria mesmo falta ou não. Ou seja, por uma questão até de coerência com aquilo que é decidido, o protocolo com o VAR, não o manteve e pronto, foi também uma decisão um pouco polémica.
1: São jogos de alta pressão, é o mesmo jogo que vai acontecer agora aqui em Faro,
0: em Portimão,
1: entre o Portimonense e o Farense.
0: Os jogadores também conhecem estas regras todas e vão certamente jogar no limite.
1: Uma coisa, há muita manhosice dos jogadores.
0: Sim, é isso que eu estou a dizer, vão jogar mesmo no limite das regras.
1: Hoje os jogadores ficam caídos à espera,
0: dentro
1: da área, à espera que o árbitro vai a ver.
0: Vai ser uma batalha campal, podemos dizer.
1: Olha,
0: eu diria que não se vai ver grande futebol neste Portimonense Farense, porque vai ser um jogo de detalhes.
1: Esperamos bem que se veja. Um jogo bastante bem jogado, seja um jogo que com as equipas a olharem para a vitória. Porque o caso do Portimonense é só a vitória e interessa.
0: Não há mais
1: o Farense apenas não perdendo, mantém o Farense diretamente na Liga, portanto, na Segunda Liga.
0: O Farense tem dois resultados possíveis, o Portimonense tem só um. Aqui na matemática, ajuda um pouco o Farense.
1: Bom, no caso do Paços Ferreira ganhar.
0: Também, claro, depois também
1: no
0: essa,
1: caso
0: também
1: do
0: essa questão.
1: Ferreira, claro. Se o Paços Ferreira ganhar, o Portimonense terá que ganhar também.
0: Já agora, aqui não, que nós estamos aqui a falar só sobre este jogo de Portimonense-Farense, mas o Paços Ferreira joga na sua casa contra um Penafiel já com a manutenção garantida. Portanto, diríamos que vai ser um jogo mais fácil aqui para a turma dos Castores, que sem dúvida também vão à procura, como é óbvio, da vitória. E diria que o Penafiel, mesmo pronto, já com a manutenção garantida, vai tirar se calhar um bocadinho o pé do acelerador e poderá ser uma partida mais fácil para a turma do

0: Passos de Ferreira, pois.
1: Pode, como sim, diz, sim, são, sim,
0: sim. Poderá acontecer.
1: Esperamos
0: poderá
1: bem
0: acontecer.
1: Que as coisas corram bem, sim, e sim, que sim. Seja um bom jogo. Que o Farense consiga...
0: E a Rui FM vai estar por lá, não é?
1: Exatamente, vamos ter lá o nosso colega Tiago Pinto, eu vou estar aqui no estúdio, portanto vai ser uma noite de futebol, como vai ser amanhã.
0: Também é verdade, amanhã à tarde a partir das 5, agora em horário um bocadinho mais tardio, também por estarmos com os dias maiores, que o Futebol Distrital Algarvio, a Liga 1 Algarve Futebol, joga-se amanhã então a 8ª jornada deste campeonato, e aqui com alguns jogos também interessantes em perspectiva. Vamos rapidamente também já agora dizê-los: Esperança de Lagos, Silves, Olhanense, Ferreiras, Quarteirense, Imortal, que pode dar a subida de divisão ao Imortal, aqui na fase de campeão. E também na fase de manutenção há jogos entre Odiáchere e Onze Esperanças, Messinense, Armacenenses e, por fim, Lultano B, Colatrense. Diria que aqui a grande manchete desta jornada, Imortal pode ser campeão, não é?
1: O Imortal pode ser campeão, mas não vai ser fácil. O Quarteirense não vai facilitar, já que tivemos no último jogo que eles se encontraram em Albufeira, no Fernando Barata, no estádio Fernando Barata, as coisas não acabaram bem. Portanto, está aqui, como quer dizer, a equipa de Paulo Duarte e Leandro Palma tem uma... Tem a conta já ajustar atrás, pois, não é?
0: Vai ser um jogo
1: certamente vai ser o Quarteirense a dificultar ao máximo, para que a equipa do Imortal não faça a festa em Quarteira, que possa fazer no próximo jogo. Só que no próximo jogo a equipa do Imortal também vai a Lagos. Pois. E só na última jornada é que a equipa do Imortal joga em casa com Ferreiras. É assim que o calendário editou.
0: Vai ser, portanto, um final difícil.
1: Se, isto é o se... O Ferreiras não tem escorregado na semana passada em casa com o Esperança de Lagos, que empatou 2-2, portanto estava em aberto.
0: Estaria a 6 pontos aqui do Imortal.
1: Agora, parece-me que com mais ou menos dificuldade,
0: sim.
1: E recordemos que quando dobrou da primeira para a segunda volta, no final da primeira volta, a equipa do Imortal tinha 12 pontos de diferença.
0: E uma margem muito grande.
1: Era uma margem grande. Sim. E na última jornada, que foi na última jornada da primeira volta, que foi nas Ferreiras, no Campo da Nora, a equipa do Imortal ia podendo já fazer a festa. Sim, sim. No Campo da Nora não fez, perdeu, e tudo isso aí, a partir daí, e aquele jogo com o Quarteirense trouxe realmente algumas dificuldades.
0: Descambou
1: aí no período.
0: Um bocadinho. Sim,
1: exatamente.
0: Sim, sim,
1: esse jogo com o Quarteirense, o empate do Quarteirense em Albufeira, portanto, fez de renascer o campeonato, praticamente estava entregue à equipa de Leandro Palma. Não foi isso que aconteceu, até ao momento ainda se vão discutindo, mas o líder Imortal tem uma vantagem muito confortável para a formação do Ferreira.
0: Já agora dar aqui, voltando à calculadora, Imortal tem 69 pontos, o Ferreira tem 61, faltam jogar 3 jornadas, ou seja, 9 pontos, há 8 a separar estas duas equipas de Albufeira, portanto, diria que a matemática está aqui e muito a favor do Imortal.
1: Sim.
0: Não vai ser de... Pode cair, mas vai ser difícil.
1: Mas parece-me que o Leandro Palma tardou em recuperar a equipa, porque, como eu disse, esse jogo com o Quarteirense foi realmente muito complicado.
0: Sim,
1: muitos jogadores expulsos. Pronto.
0: Enfim, vai ser aqui a grande manchete desta jornada.
1: Um jogo mesmo à distrital, como há muitos anos não se via. Mas é o que é. Acontece. Só que Leandro Palma também, com a sua experiência que já tem adquirida ao longo destes tempos como treinador, e se não estou em erro, ele começou a treinar o Padernense, depois saiu do Padernense, foi tentar salvar o Imortal da descida de divisão, e estou a falar de cor, e depois desceu de divisão, e ano passado tentou a subida, não conseguiu, subiu na penúltima jornada, perdeu em Portimão e não conseguiu a tão desejada subida de divisão.
0: Sim.
1: E este ano, praticamente, a equipa esperava-se um pouco mais do Quarteirense, mas como tudo o que aconteceu também à formação do Quarteirense, que era a equipa que podia ombrear com a formação Paulo Duarte e Leandro Palme, que quanto a mim são dos treinadores com um pouco já de experiência adquirida no distrital, acabam por ser as equipas. Só que a equipa do Quarteirense
0: não aguentou aqui, sofreu problemas.
1: E aos micros aqui da Rádio Universitária.

0: Algarve, Paulo Duarte atirou a toalha ao chão e disse mesmo que não era fácil, mas veio cumprir para honrar até ao final
1: Sim,
0: da
1: sim, sim.
0: época
1: E tem cumprido muito
0: e
1: bem,
0: tem cumprido, porque
1: cara dos resultados.
0: foi-se reforçar aonde? Com a saída de alguns jogadores, um deles era o Edinho, que saiu para o
1: Pois.
0: Messinense, fez praticamente a segunda fase no Messinense. A saída de Edinho, que era um jogador que estava ali já, portanto, na parte da frente,
1: Sim, era o avançado,
0: era o avançado.
1: o letal.
0: Pois, o Edinho, acabou por sair e o Paulo Duarte, e com mais alguns que saíram, teve que
1: Pois.
0: se reforçar nos Júniores.
1: Pois.
0: Ora, sabemos bem que muita vontade que haja também
1: A
0: para a
1: qualidade quando
0: juventude,
1: falta.
0: para os júniores, porque os júniores do Quarteirense nos últimos anos têm andado de cartas e
1: Sim,
0: têm
1: sim.
0: andado nos nacionais. Não sei qual é a visão que eles estavam. Eu não estou dentro bem do que aconteceu este ano em
1: Sim.
0: termos de futebol juvenil, mas o Quarteirense tem tido boas, nos últimos anos, tem tirado muitos frutos do futebol juvenil e das camadas mais jovens. Portanto, conseguiu ir buscar aquelas mais referências por parte dos mais
1: Sim,
0: jovens
1: sim, sim,
0: e
1: sim, sim, sim.
0: conseguiu compor, como se costuma dizer, compôs o ramalhete e deu luta, foi dando luta,
1: É
0: embora
1: isso, é
0: esteja
1: isso,
0: na
1: é isso.
0: terceira posição atrás da equipa do Ferreiras. Mas também não podíamos exigir
1: Claro.
0: mais ao
1: Sim,
0: técnico
1: sim,
0: Paulo
1: sim.
0: Duarte,
1: Não era fácil, uma situação nada fácil para esta equipa também de quarteira. Enfim, vai ser aqui uma jornada também interessante
0: sim,
1: com esta
0: e
1: manchete do
0: podemos também
1: Imortal de
0: falar,
1: ser
0: por exemplo,
1: campeão.
0: no jogo do Odiaxer com o Onze
1: Exato,
0: Francês,
1: exato.
0: ainda luta com. Tem uma luzinha lá ao fundo do túnel,
1: Sim, mas não vai
0: com
1: ser
0: vitória,
1: nada fácil.
0: portanto, na última jornada com o
1: Sim.
0: Armacenenses e aqui na Horta da Areia. Com a equipa do Colatrense,
1: Sim.
0: renasceu a formação de
1: Pois.
0: Fábio Teixeira.
1: E agora está aqui a 5 pontos do terceiro lugar nesta fase de manutenção que pertence ao Lolton B, 34 pontos. O Onze Esperanças tem 29. Joga o Onze Esperanças na casa do Odiaxe, que é líder desta fase de manutenção, aqui também numa fase muito positiva da temporada, com bons resultados. E o Lolton B recebe na sua casa aqui o Colatrense, uma equipa já com a descida garantida e que já não tem matematicamente possibilidades de se garantir. Portanto, será aqui uma jornada duplamente difícil para o Onze Esperanças, para encurtar
0: Sim, o Onze.
1: distâncias, porque joga com uma equipa muito difícil, e do outro lado tem o Lolton B, que tem um jogo contra o Colatrense já despromovido.
0: Sim, o Lotano, mais uma vitória, garante
1: Pois.
0: praticamente a manutenção.
1: Sim.
0: Perdeu
1: Matematicamente precisa.
0: em casa com o Messinense na última
1: Pois.
0: jornada. Um empate
1: Pois, pois, pois.
0: dava à formação de Dante Orriche outra tranquilidade. Mas assim, pois terá que somar ainda mais alguns pontos para
1: Sim,
0: que
1: sim.
0: não seja surpreendido pela equipa, não é fácil,
1: Sim,
0: mas
1: não, claro.
0: e deslocação ao Odiaxe. A gente sabe que o Odiaxe, ali no quintal deles, no Campo das Eiras, é sempre uma equipa difícil, mas não está a atravessar um bom período em casa. Está melhor
1: Pois.
0: fora do que está em
1: É como o
0: casa.
1: Forense.
0: Tal e qual.
1: É igual ao Forense. Enfim, vai ser aqui uma jornada também muito interessante. Pode selar a subida de divisão do Imortal, também pode selar praticamente aqui a manter. Aliás, pode mesmo selar aqui a manutenção também da equipa do Lolton B, caso vença o Colatrense e o Onze Esperanças perca contra o Odiaxe. Portanto, vai ser aqui uma jornada onde se vai decidir muita coisa.
0: Amanhã,
1: Aliás, até pode ser uma jornada onde se decide tudo
0: exatamente,
1: neste
0: pode ficar
1: campeonato.
0: tudo decidido.
1: Pode
0: Sim,
1: ficar tudo decidido já amanhã. Esperemos que não, para ver aqui paixão até ao fim,
0: a
1: né?
0: festa de quem sobe
1: Sim.
0: e a festa de quem se mantém para
1: Tem,
0: o ano
1: pois.
0: na primeira
1: Sim,
0: divisão
1: sim, sim.
0: distrital. Ao acontecer a descida do Onze Esperanças, é mau para a equipe, para a cidade de Faro, ver
1: Pois.
0: descer o Colatrense e ver descer, portanto,
1: Sim,
0: o
1: sim,
0: Onze
1: sim.
0: Esperanças, a formação do
1: Pois.
0: Alto Rodes,
1: Faro
0: que já há
1: aqui.
0: alguns anos se mantém, portanto, no patamar superior do futebol distrital.
1: Sim, ainda sobre o futebol aqui, Farense, na Liga 2, ainda temos também já agora aqui o Farense, como já tínhamos vindo aqui a recordar também para nos despedirmos desta nossa grande visão ao detalhe. Temos estes jogos, como dizia, de Liga 1 Algarve Futebol amanhã às 5 da tarde e o Farense no seu jogo de todas as decisões domingo à noite, a partir das 8h30 da noite, com aqui o nosso José António Pires, que vai estar aqui em estúdio a acompanhar com o Tiago Pinto essa partida também muito importante. Portanto, fica aqui o convite feito a todos os ouvintes.
0: Não fique em casa, viaja até Portimão, faz uma viagem curta, são 60 km para lá,
1: Sim,
0: 60 km para cá, portanto.
1: e tem um grande jogo aqui em perspectiva.
0: E há um grande jogo em
1: Sim,
0: perspectiva.
1: sim, sim.
0: Pois, se não conseguir, acompanhe-nos, que estamos aqui para levar tudo.
1: Tudo.
0: até ao grande auditório desportivo da Rádio Universitária do Algarve.
1: É verdade, aqui em 102.7 rua.pt, amanhã à tarde a partir das 5, nova jornada da Rua Distrital, e domingo à noite a partir das 8:30 da noite, este Portimonense-Farense, uma verdadeira final para ambas as equipas. Vai ficar tudo decidido este domingo e vai ficar tudo decidido aqui na Rua FM em 102.7 e em rua.pt. Podes acompanhar tudo isto aqui na nossa emissão. Nós voltamos já daqui a pouco também, porque temos outras novidades, não de futebol, mas de formação e educação. Vamos até Albufeira.
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3: 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Sábado, dia 23, o Teatro Letes recebe a peça de dança Invisible. Esta é uma obra comovente que explora a força da arte como antídoto para a solidão e a ausência, numa viagem sensível pela dança e pelo teatro de objetos. Invisible é a nova obra de dança-teatro de Maria Lama. Apresenta Clara, uma bailarina em luta contra o avanço implacável do esquecimento, acompanhada por Margot, uma enigmática marioneta que se torna confidente, espelho e alter ego da sua alma. Anota na agenda. 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
4: Sexta-feira, dia 22, o Centro Cultural de Lagos recebe o espetáculo Oliana. 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Entre as duas personagens estabelece-se um ambiente em que a verdade é relativa e onde o espaço ocupado pela dúvida deixa pouco espaço para certezas. Segundo o próprio autor, seja qual for a conclusão a que chegue, está errada. Não percas o espetáculo Oliana, dia 22, às 9:30 da noite, no Centro Cultural de Lagos.
5: 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Eu Vou Morrer de Amor ou Resistir é o 7º álbum da carreira de Carminho e reforça a profunda dedicação da artista na permanente descoberta do fado em todas as suas formas, dando continuidade à afirmação de um discurso próprio que a posiciona como uma figura ímpar que é. 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
1: Foi então aqui o nosso Fora de Portas, estas sugestões culturais da tua Rua FM, também depois aqui de uma sugestão para o teu fim de semana, aqui com o Farense a jogar um enorme jogo, muito importante, na sua caminhada aqui na Liga 2. Estamos aqui a conversa há pouco com o José António Pires, já fica também tudo disponível sobre esta antevisão importante sobre este Portimonense Farense e também sobre a Liga 1 Algarve Futebol que se joga amanhã. Nós, para além disso, estamos aqui também em direto do Opto, em Albufeira, este Fórum de Educação e Informação, aqui então na cidade de Albufeira, está na sua 12ª edição. Temos por lá a Soraya Varela e a Mariana Correia, que está agora aqui comigo e que nos traz mais uma convidada. Também é a última Exatamente. Desta manhã, não é, Mariana?
6: É mesmo a última convidada, e acho que acabamos também aqui em beleza com a diretora pedagógica da Escola Profissional Gomes Avelar, Nelly Vieiras. Olá.
7: Viegas.
6: Boa tarde ou bom dia.
7: Bom dia.
6: Bom dia. Então, estão aqui, já vamos para o último dia de óbito. O vosso stand esteve cá durante estes 3 dias. Qual é que é a vossa oferta?
7: Portanto, a nossa oferta formativa é toda na área dos serviços sociais. Portanto, estamos a propor para o próximo ano letivo 3 cursos profissionais: o técnico de animação e mediação comunitária, o técnico de ação educativa e o técnico de intervenção à ação social. Portanto, para além disso, também estamos a propor um curso CEF tipo 3, portanto de 1 ano, para adquirir é o 9º ano, o curso de assistente à família e à comunidade. Esta é a proposta para 2026-2027.
6: Vocês são muito ativos aqui durante o Opto, há sempre alunos a passar também aqui a animar o Opto. Como é que vocês preparam esta animação?
7: Portanto, como somos uma escola muito virada para a animação sociocultural, muito embora haja outros cursos, mas a vertente da animação sociocultural está muito presente. Como tal, todas estas dinâmicas que nós apresentámos aqui durante dois dias, hoje não temos dinâmicas com os nossos alunos, mas foram todas preparadas dentro das disciplinas, das áreas das expressões, corporal, dramáticas, plástica, musical, animação sociocultural, área de estudos da comunidade. Portanto, temos todas todo um vasto portanto, manancial de formadores e convidados que nos permitem, portanto, preparar em workshops que fazemos na escola a intervenção depois nestas iniciativas.
6: E quando os alunos vão ao vosso expositor, quais são as principais dúvidas, quais são os principais cursos que eles estão mais interessados?
7: Por norma, o curso técnico de ação educativa é o mais procurado, porque dá uma, portanto, os alunos podem, para além de inserir o mercado de trabalho quando terminam o ciclo de formação, ficam com a qualificação nível 4, portanto, podem integrar o mercado de trabalho, mas também podem prosseguir estudos. E, como tal, o curso técnico de ação educativa é muito procurado, também na vertente do prosseguimento de estudos na educação básica, e depois educação infantil. Para além disso, os alunos que frequentam o animador sociocultural também procuram o curso com a especial saída na área da psicologia, mas a componente da empregabilidade é aquela que está presente quando os alunos procuram o ensino profissional.
6: Muito obrigada e bom opto.
7: Muito obrigada a nós. Queria só deixar aqui um especial agradecimento à equipa de organização do Opto, que nós participamos aqui praticamente desde a origem do Opto, e um grande obrigado, um bem-aja a todos, porque isto é uma iniciativa de louvar para todos os alunos do Algarve que não têm outra oportunidade para conhecer aquilo que existe e as saídas que existem.
6: É muito importante para os jovens, não é?
7: Importantíssimo. Muito obrigada.
6: Muito obrigada.
1: Mariana, desculpa interromper-te.
6: Diz, Carlos.
1: Aproveita e não percas a Dona Nelly. Manda-lhe um grande beijinho do Carlos Almeida, que ela sabe perfeitamente quem é.
6: Almeida está a mandar-lhe um grande beijinho.
7: Ó, meu amigo Carlos, um beijinho muito grande.
1: Pronto,
7: não vou dizer cucas, aqui
1: pronto,
7: é proibido.
1: Não, aqui é proibido.
7: Carlos, obrigado.
1: Beijinho, bom trabalho.
6: Um beijinho.
1: Não conheço bem.
6: Obrigada,
1: conheço bem.
6: Enfim, Carlos.
1: Obrigado, e nós também terminamos por aí,
6: obrigada.
1: Não é?
6: Obrigada.
1: Também
6: é verdade,
1: terminamos por aí esse opto. Queres
6: sim,
1: fazer um balanço geral
6: termina...
1: já agora?
6: Sim, o Opto termina à 1 da tarde, mas ainda há muitos alunos também aqui a passarem, a interessarem-se não só pelo que está a acontecer no palco, mas também por todos os expositores aqui presentes. Acho que é um dia bastante concorrido. Ainda daqui a uns minutinhos também começa aqui uma atividade no palco de pintura, portanto há muita coisa ainda a acontecer. Termina à 1, mas ainda há muita gente aqui presente. Acho que foi um Opto muito completo, acho que foi dos anos que mais pessoas passaram por aqui, muitos alunos. E há uma coisa curiosa, Carlos, porque as escolas vão atuando aqui no palco principal e os restantes alunos também vêm apoiar os próprios colegas.
1: Olha,
6: há aqui um sentimento de união também muito presente,
1: muito
6: que pronto, é evidente.
1: Ok, muito bem, bonito sim senhor também esse ambiente por aí no Opto. Nós somos a Rádio Oficial, estamos aqui à conversa nos últimos 3 dias com muitas dessas pessoas que vão formando também esses expositores, e essas entrevistas já estão quase todas disponíveis nas nossas plataformas digitais. Faltam apenas as de hoje, que já agora aproveito para dizer, ficam disponíveis já durante esta tarde também desta sexta-feira. Portanto, aqui a Rádio Oficial e uma Rádio Ativa a deixarmos tudo disponível para quem nos ouve. Mariana, obrigado.
6: Exatamente.
1: E um beijinho.
6: Obrigada,
1: para ti,
6: Carlos.
1: Para a Soraya, e um bom resto de Opto por aí.
6: Obrigada. Até já.
1: Nós por aqui também estamos quase a terminar este nosso café triplo. Eu dei-lhe este nome hoje porque estamos aqui normalmente até às 10, hoje até ao meio-dia. Já fizemos uma antevisão ainda sobre este Portimonense-Farense e também sobre a jornada que se joga amanhã aqui na Liga 1 Algarve Futebol, mais um sábado de rua distrital. Muita coisa a acontecer desde as 8 da manhã aqui na nossa emissão em rua e .pt também em 102.7. Mas as novidades não acabam por aqui. Porquê? Porque eu já daqui a pouco vou-te oferecer bilhetes para um espetáculo aqui no Teatro das Figuras. Aliás, até vou oferecer já, estou-me a sentir espirituoso. O espetáculo é do Bruno Pernadas, como dizia, é um espetáculo que acontece então amanhã à noite aqui no Teatro das Figuras. 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Portanto, vai ser aqui um espetáculo aqui muito interessante, aqui então do Bruno Pernadas. Eu volto a dizer,

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0: E sendo aqui os Vampire Weekend com este A-Punk, grande tema a tocar por aqui, também uma musiquinha do baú para fecharmos este nosso café triplo de hoje aqui em direto desde as 8 ao meio-dia, 4 horas de companhia por aqui. Eu sou Carlos Almeida, espero que tenhas gostado da minha companhia, volto muito em breve também aqui aos microfones da Rua FM e deixo dizer-te que hoje temos aqui bilhetes para te oferecer para o espetáculo Amanhã à Noite de Bruno Pernadas nos Dias do Jazz no Teatro das Figuras em Faro, amanhã à noite às 9:30, grande concerto aqui em perspectiva também para acompanhares e para ires, se quiseres. 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Eu sou Carlos Almeida, como dizia, espero que tenhas gostado da minha companhia. Volto muito em breve aqui aos microfones da Rua FM. Até lá, um bom fim de semana. Tchau, tchau, até à próxima.
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2: Olá, boa tarde. Começa na segunda-feira a 15ª edição do Algarve Design Meeting. Este evento vai transformar Faro num espaço de criação, pensamento e experimentação. Até ao dia 24 de maio, a cidade de Faro volta a receber este evento cultural e académico promovido pela Universidade do Algarve através da Escola Superior de Educação e Comunicação. A sessão oficial de abertura decorre na segunda-feira, dia 18, às 5h30 da tarde, no auditório da CCDR Algarve. Vai marcar o início de uma semana dedicada ao pensamento crítico, à experimentação visual e também à criação contemporânea nas áreas do design, animação e mídia. O evento vai ter lugar na Fábrica da Cerveja em Faro e vai integrar conferências, exposições, workshops, cinema e muito, muito mais. Podes descobrir o programa completo deste Algarve Design Meeting em walg.pt. Amanhã à tarde joga-se a 8ª jornada da Liga 1 Algarve Futebol, com relatos em direto na Rua FM. Vai ser uma jornada escaldante, com o Imortal a poder selar a sua subida de divisão e o Lultan B a garantir a manutenção na elite do futebol algarvio. Para isso, o Imortal precisa de vencer na deslocação à casa do Quarteirense e o Lultan B derrotar o já despromovido Colatrense e esperar que o 11 Esperanças não vença a sua partida na casa do Odiachere. Para além disso, há ainda jogos entre Messinense e Macenenses, Esperança de Lagos contra Silves e também o Olhanense contra o Ferreiras. Todos os jogos desta 8ª jornada vão-se jogar às 5 da tarde, exceto o Odiachere 11 Esperanças, que é disputado às 4 da tarde. Podes acompanhar os relatos de todos os jogos desta Liga 1 Algarve Futebol em 102.7 e também em rua.pt. Este domingo à noite temos o jogo de todas as decisões para o Farense e também para o Portimonense. O Portimonense vai receber na sua casa o Farense às 8h30 da noite deste domingo, num derby algarvio-escaldante que vai decidir a manutenção dos emblemas algarvios. Para garantir a sua manutenção, no caso do Farense, há dois resultados possíveis. Tem que ganhar ou empatar contra o Portimonense, ou seja, não pode perder nesta última jornada. Já o Portimonense tem o caso um pouco mais dificultado, porque só pode ganhar ao Farense para garantir a manutenção direta nesta segunda liga, porém pode garantir o play-off de manutenção mesmo sem vencer. Para isso, precisa sempre de fazer melhor que o Paços de Ferreira, ou seja, em caso de igualdade pontual, o Paços vai ter vantagem no confronto direto e por isso o Portimonense precisará de ter sempre mais pontos na tabela do que a equipa nortenha. Vai ser aqui um jogo escaldante para acompanhares em 102.7 e rua.pt, este Portimonense Farense, para acompanhares às 8h30 da noite deste domingo, aqui na frequência Farense, também em jeito de despedida desta temporada desportiva na tua Rua FM. Terminamos assim a informação por agora, voltamos ainda hoje a partir aí das 6 da tarde. Até já.
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0: 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Até dia 24 de maio, a cidade de Faro recebe o festival Os Dias do Jazz. Ao longo das próximas semanas, há 6 concertos de jazz para acompanhar em Faro, nomes como Bruno Pernadas, Paula Sousa Trio, Miguel Ângelo Trio e vários outros vão pisar 4 palcos distintos da cidade. Esta é a 10ª edição do festival Os Dias do Jazz, com a organização do Teatro das Figuras. Não percas, até dia 24 de maio, o festival Os Dias do Jazz, um pouco por toda a cidade de Faro.
1: 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Esta é uma peça poética, musical, estranha e despojada. O Nome é uma sonata que expõe 25 anos depois todas as fraturas que dilaceram o núcleo das nossas comunidades. Um texto assombrado, cheio de fantasmas que tecem a possibilidade de um momento de teatro singular. Anota na agenda, dia 21, às 9h30 da noite, o espetáculo O Nome, no Teatro das Figuras.
2: 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Eu Vou Morrer de Amor ou Resistir é o 7º álbum da carreira de Carminho e reforça a profunda dedicação da artista na permanente descoberta do fado em todas as suas formas, dando continuidade à afirmação de um discurso próprio que a posiciona como uma figura ímpar que é. 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
1: Quinta-feira, dia 21, o Teatro das Figuras recebe o espetáculo O Nome. Esta é uma peça poética, musical, estranha e despojada. O Nome é uma sonata que expõe 25 anos depois todas as fraturas que dilaceram o núcleo das nossas comunidades. Um texto assombrado, cheio de fantasmas, que tecem a possibilidade de um momento de teatro singular. Anota na agenda, dia 21, às 9h30 da noite, o espetáculo O Nome, no Teatro das Figuras.
2: Sábado, dia 23, o Teatro Letes recebe a peça de dança Invisible. Esta é uma obra comovente que explora a força da arte como antídoto para a solidão e a ausência numa viagem sensível pela dança e pelo teatro de objetos. Invisible é a nova obra de dança-teatro de Maria Lama. Apresenta Clara, uma bailarina em luta contra o avanço implacável do esquecimento, acompanhada por Margot, uma enigmática marioneta que se torna confidente, espelho e alter ego da sua alma. Anota na agenda. Dia 23, às 7 da tarde, a peça Invisible, no Teatro Letes, em Faro.
3: 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Segundo o próprio autor, seja qual for a conclusão a que chegue, está errada. 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
1: Olá, sejam bem-vindos aqui aos 5 minutos de farmácia. Agora em maio estamos a celebrar o mês do coração e por isso temos aqui um mês totalmente dedicado a esta temática. Hoje vamos falar sobre insuficiência cardíaca. Quem é melhor do que o João Gonçalves aqui da Farmácia Helena para nos falar um bocadinho sobre este tema. João, bem-vindo, antes de mais.
2: Olá Carlos, então bom dia a quem esteja a ouvir. Hoje vou-vos explicar aqui um bocadinho do que é a insuficiência cardíaca. E isto assim, pondo por palavras leigas, eu diria que a insuficiência cardíaca é praticamente o que nós chamaríamos o coração não consegue bombear sangue suficiente. E isto geralmente pode ser descrito de várias formas. Nós podemos ter uma insuficiência cardíaca por diversas razões.
1: Uhum.
2: Algumas malformações congénitas, outras doenças secundárias por trás associadas. Ou seja, há uma infinidade de causas, de inflamações, outras doenças prévias, infartos podem causar, uma panóplia de coisas.
1: E como é que nós podemos estar desconfiados que sofremos de insuficiência cardíaca?
2: Bom, principalmente os sintomas muitas das vezes começam por surgir inicialmente e de forma gradual.
1: Okay.
2: Portanto, o mais característico é mesmo a falta de ar, portanto, o sangue não bombeia sangue suficiente, o músculo não consegue acompanhar a atividade da pessoa, ou seja, o músculo pede mais oxigênio do que a pessoa é capaz de dar e surge aquela falta de ar, aquele cansaço físico. Portanto, a falta de ar, cansaço fácil, ou seja, nas atividades do dia-a-dia, não conseguir carregar uns sacos, não conseguir ter, às vezes até ter uma conversa, a pessoa fica logo imediatamente ofegante, ou seja, inchaço nas pernas também, muitas das vezes porque quando o coração falha, pode ser devido ao rim não estar a regular bem o volume e a pessoa nota isto como inchaço. Associado a este inchaço, aumentos de peso, portanto, retenção de água e praticamente estes são os grandes sinais de alarme, sim.
1: Ok, aqui a máquina manda em tudo, não é? E perguntar, há aqui algumas doenças associadas ou alguns fatores de risco para esta insuficiência cardíaca?
2: Sim, há sempre. Portanto, eu não me canso de dizer isto, mas quando temos um problema de coração, geralmente a panóplia da família toda dos problemas de coração vem sempre toda associada. Portanto, insuficiência cardíaca geralmente vem ligada com ou a hipertensão arterial, muitas vezes até diabetes, por causa das complicações do rim, a doença renal crónica, como já tinha falado no episódio anterior, é absolutamente nefasta para produzir estes efeitos e, curiosamente, também há alguma associação com anemias, algumas depressões, há outras doenças do foro psiquiátrico, sim, como a ansiedade. Ou seja, essas condições acabam todas por agravar um bocadinho o quadro clínico da insuficiência cardíaca, mas não é garantido que uma pessoa que tenha insuficiência cardíaca tenha necessariamente ter estas, claro. Ou seja, ter insuficiência cardíaca não implica que tu tenhas necessariamente ter estas outras condições associadas, mas muitas das vezes sim, vêm por pega.
1: Okay. Qual é que é a medicação aqui adequada a quem sofre deste problema?
2: Lá vou eu outra vez. Portanto, por causa do resto das patologias todas associadas, o que se faz na insuficiência cardíaca, nos casos menos graves, atenção, mas eu já explico isto. Que é, muitas das vezes, tu não controlas a insuficiência cardíaca propriamente dita. Tu vais tentar medicar os outros fatores que possam estar a influenciar a insuficiência cardíaca. Portanto, é super comum o doente que sofre de insuficiência cardíaca tomar ou a medicação normal para o colesterol, para também.
1: Sim.
2: Mas para a pressão arterial, portanto é o mais básico, derivado muitas das vezes de insuficiência cardíaca ou inchaço, portanto tomas diuréticos, aquele famoso que fazem a pessoa ir mais à casa de banho, ou nos casos mais graves, quando há envolvimento do ritmo cardíaco mesmo, a pessoa pode ter que tomar medicação antiarrítmica. Nos casos ainda mais graves, a coisa não vai ao sítio com a medicação para a insuficiência cardíaca, pode-se mesmo ter que fazer procedimentos cirúrgicos, entre eles o muito famoso o pacemaker, há bypasses, uma série de procedimentos cirúrgicos que se pode ter que fazer.
1: Ok, para tentarmos evitar, se calhar, esses quadros mais graves, para além desta medicação, também há aqui algumas dicas, algumas sugestões que se podem fazer no dia-a-dia para ajudar um bocadinho este tratamento, não é?
2: Sim, na verdade, e eu não me canso de dizer isto, portanto, é a mesma lógica do resto das doenças do foro cardíaco. Ou seja, a pessoa tem que se tentar alimentar bem, não pode ter excesso de peso, beber a quantidade aceitável de líquidos é muito importante. Sem água o nosso corpo não é capaz de regular sais. Falando nos sais, não abusar de sal na comida, portanto, porque isto afeta uma série de processos fisiológicos do nosso corpo. Praticar exercício físico, claro que quem tem insuficiência cardíaca, esta prática de exercício físico é ajustada às suas necessidades, claro. Mas, ou seja, é tudo o que seria bom para o coração, é bom para fazer, ou seja, no controle das doenças do coração, é bom para aplicar na insuficiência cardíaca. Sim.
1: Muito bem, ficamos a conhecer então aqui um bocadinho melhor hoje esta insuficiência cardíaca. João, olha, obrigado por teres passado por cá. Com aqui algumas dicas para quem sofre deste problema. Não sei se gostarias de deixar aqui mais algumas dicas finais, alguma sugestão.
2: Sou capaz de deixar uma dica final, que é pegado junto à medicação.
1: Sim.
2: Muitas das vezes as pessoas não têm noção de que esta medicação é para ser feita de forma contínua, mesmo que a doença seja controlada. Porque o que acontece muitas vezes com estes utentes é que a pessoa acha que a doença está controlada e pode parar de tomar a medicação. Não, só com ordem do médico. Portanto, mantenham-se saudáveis, pratiquem exercício, comam como deve ser e mantenham a vossa medicação, por favor.
1: Que bela dica para terminarmos então estes 5 minutos de farmácia. Estamos de volta para a semana, já sabes, em maio, aqui no mês do coração. Até para a semana.
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1: Olá, bem-vindos aqui à Academia no Ar. Esta semana vamos visitar um pouco o futebol de 7 aqui da Universidade do Algarve. Acabou de ter aqui a sua competição, o seu CNU também. Acabadinhas de chegar aqui do Porto, temos a treinadora Catarina Guerreiro e a Raquel Labrador, atleta desta equipa. Bem-vindas e obrigado por passarem por aqui.
2: Obrigada.
3: Antes de mais, queremos agradecer o vosso convite para virmos cá.
1: Sim,
3: à rádio.
1: Acabadinhas de chegar aqui, como disse, do Porto, onde se disputou este CNU, segundo ano desta equipa também, portanto também não estão aqui ainda muito familiarizadas com todo este contexto. Como é que se correu lá pelo Porto? Começar aqui pela treinadora, Catarina.
3: Antes de mais, o meu nome é Catarina, sou uma das treinadoras, mas também temos o Nuno Ramos, que é o treinador principal da equipa, e o balanço que nós fazemos é um balanço muito positivo, uma vez que, olhando aqui para a classificação, nós este ano ficámos em quinto lugar de três equipas. A equipa é uma equipa recente, este é o segundo ano. De mencionar também que aqui com pouco elas conseguiram fazer muito, porque não temos treinos, não é uma coisa consistente, elas fizeram poucos treinos e por isso dizemos que sim, foi um balanço muito positivo. E fica aqui um sentimento um bocadinho agridoce, porque sentimos que se tivéssemos mais treinos,
1: pois.
3: Outro tipo de
1: preparação, não é?
3: De preparação, conseguíamos se calhar fazer aqui um
1: brilharete.
3: Um brilharete, sim.
1: Ok, mas também faço aqui ao contexto, também foi um bom resultado.
3: Foi,
1: sim. Estou aqui de parabéns. Pronto.
3: Temos que dar aqui todos os parabéns, todo o mérito a elas, que com pouco conseguiram fazer muito, chegar aqui aos quartos da competição.
1: Sim. Pelo que disseste há pouco, são 7 aqui em campo, né? Mas tinham um plantel de 13 jogadoras, só puderam jogar 10, ou ir 10, neste caso, para o Porto. O plantel aqui um bocadinho mais reduzido também, portanto, também tiveste que puxar aqui um bocadinho pelos neurónios para
3: tivemos aqui que ajustar um bocadinho. Inicialmente elas eram 13, mas lá está, uma vez que isto não é nada profissional, isto é tudo
1: mais académico, também amador. Sim.
3: Elas têm trabalhos, nós inicialmente tínhamos 3 atletas para vir e última semana perdemos aqui 3 atletas e ficámos aqui um bocadinho desfalcados, mas fomos e fizeram, as que foram fizeram o que conseguiram, e isso é aqui de mencionar.
1: Ok, agora que a Raquel nos está a ouvir, portou-se bem ou nem pareceu bem?
3: Portou-se. Elas portaram-se todas muito bem, tiveram aqui um bom espírito, e isso aí é o mais importante, porque lá está, nas dificuldades conseguiram superar-se. Mencionando aqui o facto que nós o ano passado fomos eliminados pelo Minho, foi um grande objetivo para este ano. Nós ganhámos ao Minho, nós vencemos ao Minho, e pronto, e depois fomos eliminados pelo IPC
1: de Coimbra,
3: que tinham uma excelente equipa mesmo, uma equipa que se vê que tem outro tipo de preparação, que trabalham... Pronto, era uma equipa muito bem organizada, e nós tivemos a perder, tanto com o Minho como com o IPC, tivemos a perder 2-0. Com o Minho conseguimos dar a volta ao resultado, ficando então o 3-2, e com o IPC ficou 3-2. Neste caso foram elas que saíram vitoriosas, mas...
1: Ainda empataram o jogo, não?
3: Tivemos em 3-1, depois fizemos o 3-2, mas lá está, o espírito delas era uma coisa mesmo gira de se ver dentro de campo, porque sempre divertidas, a malta queria era mesmo divertir-se e...
1: Ok, isso é também o que importa, não é? O espírito de união, amizade acima de tudo.
3: Sim,
1: não é?
3: foi um grupo muito fixe, e lá está, e quem estiver a ouvir, se tiverem aqui atletas a ouvirem, nós queríamos apelar também a isso, para a malta vir treinar, porque o espírito de grupo e união
1: que
3: se vive lá é mesmo muito, muito fixe.
1: Eu já ia apelar a isso, mas já te adiantaste e fizeste muito bem.
3: Okay. E a Raquel também pode dizer isso, porque ela viveu na pele.
1: Pois, agora ia virar aqui as agulhas para ela. Raquel, como é que isso correu em campo? Também partilhas aqui das palavras da treinadora, muita diversão, muita união em campo?
4: Sim, completamente. Partilho tudo o que ela disse, eu concordo, e realmente o que mais notámos dentro do campo, nós éramos jogadoras que fomos para lá sem muitas, nós não nos conhecíamos uma ou outra e não conhecíamos o resto da equipa. Então, em pouco tempo, que foram 2 treinos que tivemos aqui no Algarve para poder ir lá para cima, conseguimos criar uma equipa muito gira, com diversão, com essas coisas todas, e obviamente com vontade de ganhar e conseguirmos superar o que não tinha sido feito no ano passado, pois perdemos contra o Minho no ano passado. Eu por acaso não estava na equipa, mas a equipa perdeu contra o Minho, e este ano conseguimos superar-nos e vencer ao Minho, mas sempre lá está, com essa diversão, mesmo nas dificuldades, quando estávamos a perder 2-0, conseguimos dar a volta ao 3-2, e obviamente tem que haver muita união para isso.
1: Ok, alguma memória assim bonita desses jogos que te recordes e que leves contigo?
4: Por acaso sim.
1: Marcaste algum gol já agora, não?
4: Não. Por acaso, tenho muitas, mas uma delas, ela já está de certeza que se lembra qual é. É uma das jogadoras que vou até dizer o nome dela, é Inês Rosa.
1: Já vais deixá-la aqui a arder.
4: É muito, muito divertida, fora e dentro de campo, mas okay. É que dentro de campo, por acaso até ela marcou um golo. Sim. E sai a correr com um sorriso, mas é que aquilo é inexplicável. Mesmo quando fazia um corte, quando perdia a bola, o que for, estava sempre a rir. Okay. Ou então a árbitra apitava, ela vem do futsal, a árbitra apitava e ela virava-se para a árbitra. O que é que foi isto? Tipo, opa, muito, sim, muito divertida.
1: Okay. Sim. É o género Rafael Leão, também está sempre a sorrir com as
4: exatamente, okay. Igual.
1: Okay. Rafael Leão, é que foi Rafael Leão, pronto, aí da vossa equipa.
3: E depois, okay. E também é engraçado que ela, é isso que ela está a dizer, era, pronto, como ela vem do futsal, não sabia que aquilo era fora de jogo. E depois, okay. Sim, porque no
1: futebol.
3: Depois
1: do futsal não.
3: E a verdade é que ela está dentro de campo, mas está atenta a milhares de coisas que estão a acontecer e está a falar com o jogador da equipa adversária, está a responder ao banco, está a falar com o árbitro e aquilo é mesmo mega engraçado. E agora, okay. Uma das coisas que também aconteceu, por acaso também foi com ela, que era o quê? Nós contra o Minho, por exemplo, estávamos a perder 2-0, e nós marcamos um gol e elas, com a folia de festejar e tudo mais, nem se lembram de ir buscar a bola. E então, o que é que acontece? Nós marcámos esse gol, ficou 2-1, e nós no banco a dizer: vamos buscar a bola, vamos buscar a bola. A seguir, 2-2, vamos buscar a bola, vamos buscar a bola. No 3-2, que nós fazemos o 3-2, ela vira-se e diz: agora marquei, agora não vou buscar a bola.
1: Agora já não valia a pena, a partir daí era congelar o relógio, como se costuma dizer. Ok, porque foi aqui uns dias divertidos, estou a ver, para
4: sim,
1: vocês.
4: Foram.
1: Ok, agora, e daqui para a frente, quais é que são os objetivos para ti, Raquel?
4: Para mim, sinceramente, espero que no próximo ano, referindo-me obviamente à parte do futebol da universidade, espero que no próximo ano consigamos pois trazer mais jogadoras, mais pessoas, conseguir ter mais treinos, porque mesmo nos treinos que tivemos éramos poucas, nunca conseguimos alcançar para fazer equipa contra equipa de 7. Então basicamente fomos para o torneio e não sabíamos bem o que é que ia acontecer, porque muitas viemos do futsal, como é o meu caso, então as coisas mudam bastante. Então espero que no próximo ano haja mais jogadoras a quererem participar nisto e obviamente ter ainda um melhor resultado e conseguir jogar ainda mais jogos.
1: Ok, e a treinadora, Catarina?
3: É isso mesmo, é basicamente o que a Raquel está a dizer. Nós esperamos que para o ano também entre, como as pessoas sabem, o futebol feminino no Algarve está a crescer imenso mesmo. E eu acredito que para o ano hajam mais meninas que pratiquem futebol a entrar na Universidade do Algarve, okay. Até porque nós este ano tínhamos duas atletas que jogam nas Ferreiras, futebol, duas que jogam no Guia, mas depois quatro jogam futsal e as outras duas não jogam. Okay, por isso sim, o nosso objetivo é para continuarmos com esta parceria, porque esta parceria é uma parceria entre a Universidade do Algarve e a Associação de Futebol do Algarve, e na minha opinião faz sentido continuar se for para as coisas estarem organizadas e ter aqui algum tipo de critério, não fazer só porque fazer e bora lá participar só porque sim. Não, quando nós nos colocamos nas coisas, acho que tem que haver rigor e tem que haver compromisso, e então é um bocadinho por aí, é continuarmos com a parceria, sim. E eu acredito que ao entrar estas meninas cá nós conseguiremos chegar mais longe, quando se faz as coisas com vontade de querer, pronto, claro. E se elas já têm com ambição, conseguimos chegar aqui
1: e com muita alegria também, assim, diversão e campo, que eu já vi.
3: Sim, é isso mesmo. Isso é o mais importante também, para as coisas correrem bem, porque se fôssemos para lá ninguém se conhecia e depois estar toda a gente ali chateadas umas com as outras, a criar conflitos, nós
1: não vale a pena,
3: não queremos nada disso, não.
1: Ainda possível no Porto, longe de casa, mas vale não arranjar problemas, não é?
3: Por isso, pronto, o balanço que fazemos é super positivo e é para continuar.
1: Ok, já agora, e também para fecharmos, pegando o que disseste há pouco, quem quiser aqui participar na equipa, se temos aqui alguma rapariga interessada também em juntar-se, algum contacto, alguma coisa que
3: basta entrar em contacto com a Associação Académica da Universidade. Ou então mesmo com o responsável, que é o professor Nuno Rodrigues, e depois ele faz aqui a ponte connosco.
1: Ok, muito bem, portanto fica aqui apresentado esta equipa de futebol de 7 aqui da Universidade do Algarve, que é da treinadora Catarina Guerreiro e também a Raquel Labrador, atletas. Parabéns a vocês.
4: Obrigada.
1: E para onde que estejamos cá a falar de uma final vencida.
4: Exatamente.
1: Jogar assim bonita, tens que acreditar, não é?
3: Claro, exatamente. Esse é o primeiro passo.
1: Obrigado, até para o ano.
3: Obrigada.
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3: São agora 5 horas e 4 minutos. Bem-vindos a mais uma edição do Sentido Obrigatório, o último desta semana, desta sexta-feira, dia 15 de maio. É verdade, o verão mesmo aí à porta e parece mesmo verão. Hoje já estiveram máximas de 25 graus e estas máximas vão se manter durante este fim de semana e as temperaturas vão subir durante a próxima semana. Portanto, acho que a chuva foi de vez, vamos esperar que sim, pelo menos até termos falta de água, aí já queremos chuva, mas pelo menos depois daquele inverno rigoroso que tivemos, com o céu sempre nublado, faz bem, não é, ter este céu aberto. O meu nome é Tiago Grifo, vou ficar aqui durante duas horas a fazer-te companhia mais uma vez, neste sentido obrigatório, trazer-te notícias às 6 da tarde por Carlos Almeida, também uma rubrica subversões já na segunda hora. Vou trazer também aqui algumas informações do que é que estivemos a fazer durante estes dias em Albufeira, exatamente a Rua FM esteve presente no Opto e depois já te digo onde é que podes ir buscar ali algumas informações da nossa Soraya Varela e Mariana Correia, que estiveram lá 3 dias a animar aquele evento muito interessante sobre formação e emprego e muita música. É isso que vou trazer também durante estas 2 horas. HMB Perder Tempo, aqui a colaboração de Inês Castelo Branco, depois temos aí Little Sims com Free e Peculiar com Deus, aqui a melhor música portuguesa na tua Rua FM. Mantém-te por aí, eu vou ficar por aqui, até já.

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0: 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Esta é a 10ª edição do festival Os Dias do Jazz, com a organização do Teatro das Figuras. 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
1: 24 minutos depois das 5 da tarde aqui, Gorillaz, Feel Good Inc., uma música do baú. Há pouco, simplesmente, passou aqui com Ventoso, grande música. E também Little Boy Bruce, também já passou por aqui com Macumba. Já a seguir, a música portuguesa, Capital da Bulgária, com Morrer na Praia, e ainda Codaline com One Day. Até já.

0: 5 horas e 37 minutos aqui, os Bela Noia com meu amor quando eu morrer.
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0: Grande música do ano passado.
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0: Já a seguir, Marta Lima, convite partir. 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Até já, já passa aqui.
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Aqui uma voz bem conhecida da rua, Frankie Chaves, com Don't Leave Tonight. Com a voz também de Erica Butner. Já a seguir, Foster the People com Imagination, Coin, e o tema Cilia, ainda Ray Gunn com She's a Go-Go Dancer. Mirror People com Million Questions é a última música desta primeira hora. Depois tens as notícias com o Carlos Almeida, mantente por aí. Eu já regresso, até já.

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3: Olá, boa tarde. Começa na segunda-feira a 15ª edição do Algarve Design Meeting. Este evento vai transformar Faro num espaço de criação, pensamento e experimentação. Até o dia 24 de maio, a cidade de Faro volta a receber este evento cultural e académico promovido pela Universidade do Algarve através da Escola Superior de Educação e Comunicação. A sessão oficial de abertura decorre na segunda-feira, dia 18, às 5h30 da tarde, no auditório da CCDR Algarve. Vai marcar o início de uma semana dedicada ao pensamento crítico, à experimentação visual e também à criação contemporânea nas áreas do design, animação e mídia. O evento vai ter lugar na Fábrica da Cerveja em Faro e vai integrar conferências, exposições, workshops, cinema e muito, muito mais. Podes descobrir o programa completo deste Algarve Design Meeting em walg.pt. Amanhã à tarde joga-se a 8ª jornada da Liga 1 Algarve Futebol, com relatos em direto na Rua FM. Vai ser uma jornada escaldante, com o Imortal a poder selar a sua subida de divisão e o Lultan B a garantir a manutenção na elite do futebol algarvio. Para isso, o Imortal precisa de vencer na deslocação à casa do Quarteirense e o Lultan B derrotar o já despromovido Colatrense e esperar que o 11 Esperanças não vença a sua partida na casa do Odiaxere. Para além disso, há ainda jogos entre Messinense e Armacenenses, Esperança de Lagos contra Silves e também o Olhanense contra o Ferreiras. Todos os jogos desta 8ª jornada vão-se jogar às 5 da tarde, exceto o Odiaxere 11 Esperanças, que é disputado às 4 da tarde. Podes acompanhar os relatos de todos os jogos desta Liga 1 Algarve Futebol em 102.7 e também em rua.pt. Este domingo à noite temos o jogo de todas as decisões para o Farense e também para o Portimonense. O Portimonense vai receber na sua casa o Farense às 8h30 da noite deste domingo, num derby algarvio-escaldante que vai decidir a manutenção dos emblemas algarvios. Para garantir a sua manutenção, no caso do Farense, há dois resultados possíveis. Tem que ganhar ou empatar contra o Portimonense, ou seja, não pode perder nesta última jornada. Já o Portimonense tem o caso um pouco mais dificultado, porque só pode ganhar ao Farense para garantir a manutenção direta nesta segunda liga, porém pode garantir o play-off de manutenção mesmo sem vencer. Para isso, precisa sempre de fazer melhor que o Paços de Ferreira, ou seja, em caso de igualdade pontual, o Paços vai ter vantagem no confronto direto e por isso o Portimonense precisará de ter sempre mais pontos na tabela do que a equipa nortenha. Vai ser aqui um jogo escaldante para acompanhares em 102.7 e rua.pt este Portimonense Farense para acompanhares às 8h30 da noite deste domingo aqui na frequência Farense, também em jeito de despedida desta temporada desportiva na tua Rua FM. E terminamos essa informação por hoje na Rua FM. Voltamos apenas na segunda-feira a partir das 9h30 da manhã com novos destaques do dia. Até lá, tenho aqui um bom fim de semana, sempre ao som da Rua FM. Tchau, tchau.
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1: É verdade, um fim de semana desportivo em grande aqui na tua Rua FM. Amanhã já, a partir das 4 da tarde, aqui a Rua Distrital, vamos acompanhar a antepenúltima jornada do campeonato da primeira divisão distrital, onde podem ser feitas algumas festas. E depois, no dia a seguir, domingo às 8h30 da noite, temos aqui o Farense, ou o Portimonense Farense, neste caso. Nós que estamos habituados a fazer o Farense em casa, agora vamos fazer uma deslocação ao Municipal de Portimão para este último jogo da jornada. Aqui, como o Carlos Almeida te disse, várias possibilidades, vários desfechos que podem ter, que pode ter este jogo, que vai decidir muito e muita coisa, onde as duas equipas podem se manter, pode até alguma descer diretamente, nomeadamente o Portimonense, mas queremos é que as duas equipas algarvias fiquem na segunda divisão. Portanto, muito atento a esta jornada desportiva na tua Rua FM, sábado com a Rua Distrital, e também a frequência Farense domingo, aqui a partir das 8h30 da noite. Portanto, muito atento a essa ronda desportiva aqui da tua Rua FM. Aqui continuamos com a música, Melody com pensamento positivo, já a seguir Mara com Severa e ainda o norte-americano Beck com Dreams, este tema que já tem 11 anos, é verdade, muito tempo. Portanto, mantém-te por aí, eu vou ficar por aqui até às 7, até já.

0: 26 minutos depois das 6 da tarde, aqui a melhor música portuguesa na tua Rua FM. Há pouco, o Emmy Curl passou por aqui com o encanto que os loltanos de Elephant Woman com Good Morning. Grande voz. Começou no início da quarentena, em 2020, esta banda. Uma das coisas boas que a quarentena trouxe, poucas, mas boas. E o brasileiro Bruno Martini com Living on the Side, on the Outside. Já a seguir, Sal, Lei do Compasso. Até já.
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0: 6:35, aqui o ex-ídolos Filipe Pinto. Esteve no programa Ídolos já há algum tempo, na sua terceira edição, que ia colaborar com Catarina Clau, já a seguir The Rasmus com In The Shadows. Depois temos umas mensagens da rua, ainda Evils com Actress. Já venho aqui despedindo-me de ti desta segunda e última hora deste sentido obrigatório. Até já.
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1: E neste mês dedicado a Prince, chegamos esta sexta-feira a 1984, ano em que o artista deixou de ser apenas um músico admirado para se tornar uma figura absolutamente incontornável da cultura pop. Foi nesse ano que lançou Purple Rain, o sexto álbum da carreira, acompanhado pelo filme com o mesmo nome, consolidando a imagem de artista total, compositor, produtor, multi-instrumentista e performer capaz de misturar funk, rock, soul e sensualidade como quase ninguém. When Doves Cry foi o primeiro single desse disco e continua a ser uma das canções mais estranhas a chegar ao topo das tabelas. Prince retirou-lhe a linha de baixo, algo quase impensável num tema tão marcado pelo funk, deixando espaço para guitarras tensas, sintetizadores frios e uma letra sobre relações destrutivas, heranças emocionais e conflito familiar. Não é propriamente uma canção romântica, é uma discussão transformada em arte pop. E a versão escolhida para hoje chega pelas mãos de Damien Rice, cantor e compositor irlandês.

0: holandês, conhecido pelo tom íntimo e vulnerável das suas interpretações. Surgido no início de 2000, com o álbum O, Rice tornou-se uma referência da folk contemporânea mais emocional e despida. Na sua leitura de When Doves Cry, desaparece a teatralidade elétrica de Prince e fica uma canção quase suspensa no vazio. Voz frágil, arranjo minimalista e a sensação de que estamos a ouvir alguém a desmontar a música peça por peça. É uma transformação curiosa. Prince fazia da dor espetáculo. Damien Rice aproxima do silêncio. E, no entanto, a canção continua intacta. Talvez porque, por baixo da produção exuberante dos anos 80, já lá estivesse uma das coisas que Prince fazia melhor. Fragilidade disfarçada de excesso.
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3: Que o Subversões do Pedro Duarte fica à espera da próxima edição na próxima sexta-feira. Podes recuperar esta e outras no nosso SoundCloud. Agora duas últimas músicas para terminar estas duas horas em grande. Rye, este duo de R&B sediado em Los Angeles com Count to Five. Aqui em descompressão destas duas horas. Depois temos aqui Jean-Christian Oude com Duvian Le Botin, aqui o cantautor canadiano que reside no Algarve, no Mambaidi, no Algarve. Eu fico por aqui. Está atento à nossa fim de semana desportivo aqui com a Rua Distrital e o Portimonense Farense, sábado e depois do domingo. Sou o Tiago Grife, regresso na próxima segunda-feira às 8 da manhã. Até à próxima.

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Olá, viva, sejam muito bem-vindos a mais uma edição do Mundo Mix com João Machado na próxima hora. 11º álbum e último de originais dos britânicos Underworld, Strawberry Hotel. Este é um dos nossos avanços para os mais atentos, Techno Shinkansen. Bem-vindos à próxima hora com ouvidos nómadas. Para já o nosso Shinobi com Aram, chama-se Where Paradise Is. Who knows, who knows. Bem-vindos, boa semana, bom fim de semana, whatever. Fiquem por aí.

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Chama-se Around You. É o francês Victor Flash com Ari e Sia. Atrás deixamos Zella ou Zília, não sabemos muito bem como pronunciar, são norte-americanas. Põe aqui um 3 no meio de algumas letras. Zilla, deve ser por aí. Do This Forever. São as novidades, promos que nos vão chegando a todos os dias, praticamente. O problema depois é mesmo compilar isto tudo para, enfim, soar aqui a coisa mais ou menos. Ou não. Nós estamos habituados a compilar e a selecionar. Mas é muita música, de facto. Nem sempre conseguimos chegar logo a todas. Vamos então ferindo e refinando a coisa. Ouvidos Nómadas, é isso aqui em Mundo Mix Rádio. Passem os olhos em mundomixradio.blogspot.com, por lá vamos arquivando a matéria tocada mais antiga. Este é o londrino Tommy Phillips, chama-se Million Things.

Ora, com tendência a tornar-se favorito mais, a primeira vez que rodamos este Rafael Palacio é francês, chama-se 4AM Jamming, está tudo dito, vocês estiveram atentos à letra, Enfim, esta é, vou tocar imenso como DJ, esta encaixa perfeitamente nos meus DJ sets. Atrás ouvimos Tommy Phillips, Million Things. Estão a ouvir o Mundo Mix com João Machado, escolhas à semana na vossa rádio. Passem em mundomixradio.blogspot.com, cliquem no separador Rádios e atestem, afiram, onde Mundo tocamos Mix todas rádio. As semanas, FM e também online, mas sobretudo FM. Morabi Ryoda, chama-se The Attic. Andámos a indagar e não descobrimos nada destes senhores, nem na info da promo. A promo refere-se mais ao tipo de som que fazem, e enfim, por aí afora, e dance floors e cenas. Mas pronto, o que interessa mesmo é a música, não é? Mas nós gostamos de saber sobre música também. Morabi The Attic, com os vocais de Ryoda, something like that.

Ok, gostamos bastante. Morab The Attic. Very, very good. Tendência para favorito mais nas emissões. São as promos, fresh, fresh, fresh. A verdade é que muitas vezes clicamos na promo, não é? Gostamos, fazemos o download e depois é in loco aqui online, não é? Direto, live and kicking. Não, nós gravamos, mas gravamos como se estivéssemos em direto. Tem mais piada assim, não é? Já que não conseguimos fazer rádio em direto atualmente, ou pelo menos não temos muito tempo para isso, então gravamos e enviamos. Epicentro na Zambujeira do Mar, aldeia turística, Alentejo Litoral, Costa Alentejana, oh yeah, publicidade. Para Portugal FM, os caminhos FM de Portugal. Isto está a descambar. Entretanto, o norte-americano Cascade e outro senhor também é norte-americano, Lady Tone Giordani, com descendências obviamente italianas, chama-se Meet Again. Está a subir.

chama-se Wax Motif. É australiano, primeiro ouvimos lá atrás e o Forget. E agora este Something More. We like it. Entretanto, o senhor que segue também está a fazer muito furor, chama-se Jerry com Loop.

É aquela cena dance. Alguns dirão mais comercial, mas a nós não nos importa, sinceramente. É boa onda, gostamos. Nem sempre alternativo, nem sempre comercial. Se bem que mais alternativo do que comercial. Ok, Jerry Loop, Alok Extended Remix. Estamos a fechar, estávamos aqui meio distraídos. Logo falaremos mais sobre estes nomes, estas promos que nos chegaram há pouco tempo. Chami com Poor Bear, chama-se Cry For Me, a fechar. Um bom fim de semana e uma boa semana também, se for o caso. Adiós.

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19: La materia no se destruye, solo se transforma. Nada desaparece, todo cambia de forma. Lo que llamamos materia es energía en constante movimiento. Incluso la realidad responde a la observación. Cuando miramos, algo se modifica. Cuando observamos desde el ego, repetimos el mismo mundo. Pero si observamos hacia adentro con conciencia, la energía encuentra otra forma. No se trata de controlar, se trata de comprender. La transformación comienza en uno.

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